0: 5h56.
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0: bom dia, meu povo, bom dia. Bom dia, minha chapada diamantina. Tô chegando pra ficar com você mais um dia, mais um programa. Aqui pelas suas YH534 e 820 kHz, Rádio Cultura M. Até as 8 da manhã, muito prazer, sou Sandro Alcântara. E até as 8 a gente vai aí trazendo a boa música, certeza pra você. Nessa manhã de terça-feira, não gente, hoje é quarta já, meu Deus, quarta-feira. Hoje é quarta-feira, dia 19 de agosto, ano 2026. Bom dia, seja bem-vindo, seja bem-vinda. Está no ar o meu, seu, nosso programa, que toca boa música sertaneja, o modão sertanejo que não sai de moda nunca, hein? Opa, vem comigo, aumente o volume do seu rádio. Bom dia para você, meu amigo, que está aí se preparando para o trabalho. Você, meu amigo, que está tomando aquele café. Você que está fazendo ainda aquele cafezinho aí, ô, coisa boa, hein? Mas você que ainda está deitado, mas está com o rádio ligado, ouvindo o nosso programa. Bom dia! Bom dia! Seja bem-vindo. 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
0: Uma ótima manhã pra você. Pra começar muito bem o nosso programa de hoje, eu trago o Tibagi, meu tio, e a Pombinha Branca. Eita, modão. Aumente o volume do rádio. Ótima manhã pra você de quarta-feira, viu? Tá aí, ó.

0: Aí tem Maginho, meu tio, cantando pra você, Bombinha Branca, começando o nosso programa de hoje e a nossa mensagem do dia.
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0: Legal demais, gente, a nossa mensagem de hoje é a seguinte. Que nessa manhã Deus renove as nossas forças e coloque paz em nosso coração. Nem sempre podemos escolher o que acontece conosco, mas podemos escolher como vamos enfrentar cada dia. Não desista por causa de uma dificuldade. O que hoje parece um obstáculo pode ser justamente o caminho para um grande ou para uma grande vitória amanhã. Que o seu dia seja de fé, saúde, trabalho e muitas notícias boas. Valorize quem está ao seu lado e faça o bem sem esperar nada em troca e nunca perca a esperança. Que Deus abençoe você e sua família. Um excelente dia para todos nós. Legal demais, que Deus abençoe a você aí ouvindo o nosso programa, hein? Deixa eu falar aqui, já tem o nosso amigo Amarildo para falar com a gente. Bom dia, Amarildo, tudo
2: bem?
0: Bom dia,
2: meu amigo Sandro Alcântara.
0: Bom dia, meu amigo.
2: Bom dia, programa da Rádio Cultura, o programa Amanhecer da Chapada. Gostaria de ouvir a próxima música aí com o Tio Carreiro e Pardinho.
0: Opa, né? Boa, hein?
2: Se para Walter Mídia, Vira Paradato, vem Sérgio Marcondes Barbado.
0: Beleza.
2: Marcelo Cachoeirinha, Adriana aqui do Buriti, seu Silvino. Estou servindo aqui da Barrinha, né? Aqui que nos fala é Amarildo Souza.
0: Amarildo Souza.
2: Tá ouvindo a programação da Rádio Cultura Amanhecer da Chapada. Bom dia, Sandro.
0: Valeu, Amarildo. Um abraço para você, meu amigo. Muito obrigado. Obrigado mesmo pelo carinho da audiência. Ouvindo a gente aí na Barrinha, né? Um abraço. Alô, Silvino. Levanta o homem que acorda mais cedo na Chapada Diamantina. É Silvino aí na Barrinha, né? Eita! bom dia, meu povo. Bom dia, tá começando, né? Apenas começando o nosso programa hoje. Bom dia pra você, tá na sintonia. Alô, Lene, bom dia. Lene, acorda. Cadê Mário, Lene? Bom dia. Alô, Ivone do Caetano. Bom dia, Ivone. Alô, Liliana do Aidavazes dos Bois. Alô, Noaldo de Ibiaporã. Bom dia. Eita, nós. Alô, Cineide do Belarmino Nery. Bom dia, gente. Está no ar o programa Amanhecer na Chapada Diamantina. 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Vamos de moda, eu trago mais uma para você agora com o poeta e trovador. Aumente o volume do rádio. Ok, está aí, ó, o modão sertanejo. Meu sofrimento. Esse é o nome da música, viu? 6 e 12 da Bahia, 6 e 12.

0: estadio. Legal demais, legal. Dia de Itaí, você ouviu o modão bonito aí com a música com o Tião Carreiro e Pardinho. Quem pediu foi o meu amigo Amarildo lá da Barrinha, né? Alô, um abraço pra você, meu amigo Amarildo. Obrigado pelo carinho da audiência, viu? 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Beleza, vamos seguindo com o nosso Amanhecer na Chapada Diamantina, só modão pra você. Eu vou fazer um intervalozinho aqui de apenas 3 minutos e eu volto já já com mais um modão pra você. Aguarde aí.
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2: Legal, gente. 7:06 da manhã, mais 25 minutos. 6:25, já estamos de volta. Amanhecer na Chapada Diamantina e a gente vai levar música pra você agora, já, viu? Beleza, então? São 6 da manhã, mais 25, 6:25. E a gente vai trazer essa aqui agora, ó, com Belmonte Amaraíla, Saudade da Minha Terra. Oi, tá modão pra matar a saudade, hein?

0: Almir e a Morena, minha Morena. Agora são 6 da manhã, mais 31 minutos do nosso Amanhecer na Chapada Diamantina. A gente vai para um breve intervalo comercial e na sequência a gente volta com muito mais modão e também atendendo aí os pedidos, né, e as participações aqui pelo nosso WhatsApp. Já já a gente volta.
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2: Olha a hora, minha gente, olha a hora, meu povo. 6h38, já estamos de volta no Amanhecer na Chapada Diamantina. E a boa música, sertanejo. Coisa boa, hein? Até às 8 você vai ouvir o que há de melhor nos clássicos sertanejos. 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Vamos para o nosso WhatsApp, tem gente para falar com a gente. Opa, vamos lá então, vem quem tá com a gente aqui. Deixa eu falar com Dona Marinalva. Dona Marinalva tá na duvidosa hoje. Dona Marinalva, eu duvido, hein? Bom dia.
3: Bom dia, Sandro.
2: Como é que tá, Dona Marinalva?
3: Aqui, Dona Marinalva. Aqui hoje, mas tá fazendo muito frio. Ontem e hoje, muito frio aqui.
2: Olha o tempo mudando de novo, né, rapaz?
3: É, gostaria de escutar a música. Com Zezé de Camargo e Luciana. Vou oferecer para Noaldo.
2: Noaldo, sim.
3: Para Valteni. Para Lene. Para todos os ouvintes da rádio, viu? Opa. E para você também.
2: Maravilha.
3: Bom dia, Santo.
2: Bom dia, Dona Marinalva. Um abraço, viu? Um abraço. Dia que estiver passando por aí, eu vou procurar aí, eu vou passar aí na sua casa, viu? Tomar um café com a senhora aí, tá bom? Aí na Duvidosa. Ei, região boa. Eu conheço essa região demais aí, né? Meu reduto também. Ô, Dona Marinalva, um beijo no seu coração. Obrigado pelo carinho da sua audiência. Ouvindo o nosso Amanhecer na Chapada Diamantina. Bom dia. Ô, Jorge Moreno, lá de Bonito, da região de Bonito. Bom dia, Jorge Moreno.
4: Olá, bom dia, Sandro. Bom dia, ouvintes do Amanhecer da Chapada, que está falando aqui é Jorge Moreno, da Fazenda Cid Verde de Bonito.
2: Olha,
4: pois é, Sandro, passando aqui para desejar aqui uma ótima quarta-feira, abençoada por Deus,
2: amém,
4: para cada um de vocês,
2: amém,
4: né?
2: Amém,
4: dizer,
2: verdade,
4: que sempre sou na sintonia,
2: né?
4: E mandar também um alô especial aí para meus irmãos, né? A Simone Niltinga, já é do rádio.
2: Sim.
4: Né? A minha esposa Jéssica aqui, que sempre está curtindo a programação.
2: Opa, maravilha, hein?
4: E
2: maravilha.
4: Também nosso amigo Valtemir da Vila Paraná, né?
2: Show de
4: bola. A Marinalva. E todos que estão nesse momento curtindo a Rádio Cultura, em especial o seu programa, que é Nota 1000.
2: Obrigado, meu amigo. Amanhecer
4: na Chapada.
2: Obrigado, viu?
4: Alô, bom dia, Deus abençoe.
2: Valeu, Jorge Moreno. Um abração pra você, meu querido. Muito obrigado. Eu que agradeço demais aí a participação de vocês. Tá bom? Olha o seu Antônio Jari, alô, seu Antônio Jari do Queijo do Leite, lá de Bonito. Bom dia, meu amigo, tudo bem por aí, rapaz?
5: Bom dia, amigo da rádio, Cultura de Utinga, rapaz, nunca mais eu falei na rádio.
2: Ah, pois é,
5: aí,
2: rapaz.
5: Não é falta de vontade, não, é uma correria. Agora
2: imagina.
5: O curral. Ah. Mais um bom dia para todos os amigos. Bom dia, meu amigo Sandro, bom dia. Valtemir da Vila Paraná, rapaz. Eu vi ele essa semana na rua, mas não tive nem tempo de conversar com ele.
2: Viu de longe, viu de longe.
5: Depois você manda um oi pra mim no seu número, que seu número sumiu aqui do meu celular, meu patrão.
2: Beleza, mando sim, seu Jário. Valeu, meu amigo, um abração. Eu imagino que a lida, meu amigo, não é fácil não, né? A lida do campo, seu Jário, aí acorda cedo, 3 da manhã, 4 da manhã, é pra estar aí no curral pra tirar o leite, pra correr, pra vender o leite, pra fazer o queijo, pra fazer o requeijão. Rapaz, não é fácil não, viu, seu Jário? Deus abençoe aí. esses guerreiros, né, da madrugada, que acordam cedo aí. Isso, meu amigo, né, pra alimentar o povo, né, que vai botar o queijo na sua mesa, vai botar o requeijão, vai botar o leite na sua mesa. Você nem imagina, né, como é a correria, como é nos bastidores, é que eles, a luta que eles têm aí pra chegar essa mercadoria na sua mesa, né? Acorda cedo, pode estar chovendo, pode estar fazendo sol, não importa, né? Um abraço, seu Jário, um abraço, seu Antônio Jário aí, da região aí de Bonito. Um abraço para o meu amigo, que é quem aqui, deixa eu me ver aqui, Joilson. É, colocou uma mensagem, bom dia, aqui é Joilson do bairro Manuel Antônio e Rui Barbosa. Tô na escuta, toca música aí, Pedido de um Pai, legal, essa música é boa, hein? Abração aí para o meu amigo Joilson lá de Rui Barbosa, bom dia. Coisa boa, hein? Todo mundo na sintonia do nosso programa. A gente vai seguindo. Faltando agora, gente, só 16. Faltando 16 minutos para as 7 da manhã. Eu vou trazer um modão e daqui a pouquinho, depois desse modão, a gente vai atender os pedidos musicais aqui do nosso programa, tá bom, gente? Tá chegando para cantar para você aí, ó. Eita! Jovem Nele, Marciano e a música bonita, Meu Desejo. Ótima manhã, bom dia!

0: aí, Jorge Luiz e Fernando cantando o Conselho de Pai. Essa quem pediu foi meu amigo Joilson lá de Rui Barbosa. Bom dia, viu? Meu Conselho de Pai, linda essa canção, né? E vamos iniciando o nosso programa, tem mais participação no nosso WhatsApp. Vamos lá então atender aqui mais pedidos, falar com minha amiga Liliana lá da Base dos Bois. Alô Liliana, bom dia, como é que tá aí hoje?
1: Bom dia, Sandro, meu amigo. E aí, como é que tá o Tingo? Hoje aqui tá frio, mas tem 18 graus. Tô na lida desde as 4 da manhã, que eu levanto é cedo, meu amigo, pra poder fazer almoço, pra levar pro trabalho. Tá passando trabalho, não vem em casa, não.
0: Ô, maravilha, hein?
1: Eu sinto falta quando eu levanto, logo de ligar no rádio. E quando é mais tarde, um pouquinho, cinco e pouco, eu vou e ligo. Aí a rádio já tá ligada já também.
0: Olha aí, hein? Que legal.
1: Tá ligadinho. Um dia que eu não mando áudio, mas eu tô ligada, viu? Não amanhecer na chapada,
0: pronto.
1: Não perco por nada.
0: Beleza.
1: Quero mandar aí alô pra Cineide, Nego J, Edna, seu Francisco, para todos os ouvintes que estiver ligadinho, amanhecer na chapada, para minha mãe Zenaide na Cajazeira, minha irmã Ana Maria, minha irmã Isa, meu irmão Antônio, minha cunhada Jordana, para meu irmão Joel Simbagre, minha cunhada Luciana, para todos que estiver ligadinho, amanhecer na chapada.
0: Beleza.
1: Passa aí a música de Paula Fernandes para mim, ofereço para você e todos que gostarem. Que Deus abençoe nosso dia. Deus abençoe você e seu trabalho.
0: Beleza, Liliana. Essa é a lida do campo, né, meu amigo? Essa é a lida do campo, né? Quem tá no campo aí sabe disso. Levanta cedo, a madrugada mesmo. Pode estar frio, pode estar calor, pode estar chovendo. De qualquer jeito, a lida não para, né, Liliana? Um abração pra você, minha querida. Obrigado pelo carinho da audiência. Meu amigo Nonda do Caetano. Bom dia, Nonda.
2: Bom dia, Sandro. Aqui é Nonda do Caetano. E hoje amanheceu muito frio.
0: Olha.
2: Amanheceu gelado.
0: Amanheceu gelado.
2: Toca uma música aí de Zezé de Camargo e Luciano.
0: Zezé de Camargo e Luciano.
2: Ofereço pra minha esposa Ivonete.
0: Ivonete.
2: Cada volta um recomeço.
0: Boa toda. Valeu, um abraço aí, né? Música boa, música bonita, hein? Música bonita toda aí. Alô, meu amigo Valtemir da Vila Paraná.
3: Nossa, eu quero você tocar em Filho Pobre aí, Belmonte e Amaraí. Quero conhecer para todos os galera da sintonia.
0: Beleza.
3: E mandar um abração aí para Marivalda na Quixá, para Dona Marinal, Maria Nilo, para Maltilde, Rosália, Antônio Santana.
0: Beleza.
3: Pra... Já do Mendes que apareceu, rapaz.
0: Apareceu, você viu aí?
3: Dele é brabo, né? E também pra Gel do Raio, Mada Reciclagem, pra Jorge Moreno e assim pra todo esse pessoal que tá sempre sintonizado na cultura aí, meu amigo.
0: Beleza, beleza, vão ter meu abraço. Pois é. É o Antônio Jário hoje apareceu, né, rapaz? Tava aí na lida, né? Mas justificado, né, rapaz? A gente sabe que a lida do campo aí. Não...

como é fácil. E aí nem toda hora você tem tempo de parar pra mandar um áudio, aquela coisa toda. Pode até estar ouvindo o rádio, né? Mas não tem tempo pra parar, né? Pra mandar o áudio, alguma coisa assim. Mas agradeço demais a audiência de cada um de vocês, gente. 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Então é isso aí, ó, são 6h55. Eu vou tocar essa música do Zezé de Camargo e Luciano, né, da dupla Zezé e Luciano, que já estava aqui, né, programada para dona Marinalva. Foi dona Marinalva que pediu? Acho que foi dona Marinalva, né? É isso mesmo, dona Marinalva pediu para ouvir Zezé de Camargo e Luciano. E depois a gente toca mais modão aí também a pedidos dos nossos ouvintes. Essa daqui do ano de 1991, Zezé de Camargo e Luciano, A Estrela Sou Eu. Faltando 5 para as 7.

0: Agora 6h59, você ouviu aí o modão com Zezé de Camargo e Luciano, aqui do nosso programa Amanhecer na Chapada Diamantina. É, deixa eu ver aqui, no nosso programa tem aqui, deixa eu falar com a Dona Marivalda. Alô, Dona Marivalda, bom dia.
1: Bom dia, Sandro, tudo bem?
0: Tudo bem, Dona Marivalda?
1: Tudo bem, como tá o clima aí? Aqui tá um friozinho gostoso.
0: É, na região, né?
1: Tá chovendo, não. Vai ser um solzinho mais tarde. Aí eu quero que você passe aí uma música pra mim, com Chitãozinho, Chororó, Fogão de Lenha.
0: Boa, essa é boa, hein?
1: Para todos que vêm na escuta, da volta da Vila Paraná, da Dona Marinalva, todos os ouvintes. Espero que você
0: beleza,
1: também.
0: Beleza, ótimo. Tá bom, obrigado, viu, Dona Marivalda, né? Dona Marivalda da Quixaba, bom dia pra senhora ouvindo o nosso programa, que eu vi Fogão de Lenha. A gente toca já já, né? Chegou a hora de informação, notícias agrícolas.
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0: Muito bem, no nosso Notícias Agrícolas de hoje, você vai ficar sabendo, tensões globais ampliam riscos para petróleo e grãos. Também arroz e feijão podem subir mais com o Super El Niño. E ainda o valor bruto da produção agropecuária é estimada em 1,39 trilhão em julho. Vai ficar sabendo agora aqui do nosso Notícias Agrícolas. As tensões internacionais aumentam as incertezas para o mercado de petróleo e grãos. Conflito no Oriente Médio e ataques no Mar Negro pode afetar o comércio marítimo e as exportações agrícolas. O petróleo Brent chegou a US$ 91,20 por barril, após o fim de um acordo entre Estados Unidos e Irã. No Mar Negro, ataques envolvendo Rússia e Ucrânia ameaçam embarcações e terminais de grãos. No clima, a NOAA aponta mais de 90% de chance de um El Niño muito forte no quarto trimestre de 2026, aumentando os riscos para a produção agrícola mundial. Arroz e feijão pode subir mais com Super El Niño. O Super El Niño pode aumentar as chuvas e as enchentes no Brasil, afetando a produção agrícola e pressionando os preços dos alimentos. Segundo estudo da MB Associados, os impactos devem ser maiores em 2027. A inflação dos alimentos consumidos em casa pode chegar a 9,5% ao ano. E a alta pode alcançar 11% entre agosto e novembro. Arroz e feijão estão entre os produtos que mais podem subir. O feijão já enfrenta queda na produção, enquanto o arroz ainda sofre reflexos das enchentes que atingiram o Rio Grande do Sul em 2024. Agora vamos falar sobre a agropecuária. Valor bruto da produção agropecuária é estimada a 1,39 trilhão em julho. A reportagem é de Sofia Muniz.
3: O valor bruto da produção agropecuária foi estimado em R$ 1,390 bilhões em julho deste ano, segundo o Ministério da Agricultura e Pecuária. A lavoura representa a maior parte desse valor, com R$ 893 bilhões e 300 milhões. A soja lidera entre os produtos agrícolas, com R$ 336 bilhões, seguida pelo milho, cana-de-açúcar e café. Na pecuária, a carne bovina tem faturamento projetado de R$ 246 bilhões e 500 milhões, enquanto a carne de frango soma R$ 106 bilhões e 200 milhões. Entre os estados, Mato Grosso representa o maior VPB, com R$ 216 bilhões, seguidos por Minas Gerais e São Paulo. Reportagem Sofia Muniz.
0: Obrigado, Sofia Muniz, pelas informações. Você ouviu Notícias Agrícolas. Estará de volta amanhã, às 7 da manhã. Segue o nosso programa Amanhecer na Chapada.

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2: Legal, de volta no Amanhecer da Chapada Diamantina. Aqui o Sandro Alcântara. E aí você ouvinte que é muito mais importante. Você que ligou o seu rádio agora, muito prazer, seja bem-vindo. Estamos no ar até às 8 da manhã. 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Tem gente para falar com a gente aqui no nosso programa, aqui no nosso Amanhecer na Chapada. Alô, bom dia.
3: Bom dia, Sandro.
2: Bom dia, Lene.
3: Estou ligada aí no seu programa, que Deus nos abençoe, né? Hoje, Niltinho, o sol já amanheceu diferente de ontem, né? E Deus abençoe.
2: Amém.
3: Passa uma música aí, qualquer uma que tiver no ponto aí, ofereço para todos que gostar da música.
2: Beleza, Lene.
3: E embora, cuide. Cadê a Marildo, Mário?
2: Cadê a Marildo? Marildo já participou cedo hoje, né? A fumaça do gongo. A Marildo já participou com a gente aqui cedo aí, na primeira parte do nosso programa. Valeu, um abraço para o pessoal aí da Barrinha, né? Valeu, Lene, um abraço para você, bom dia, cuida. É, deixa eu falar com minha amiga Lene, não, a Lene já foi agora, eu vou falar com a Ivone. Alô, Ivone, bom dia.
4: Oi, Sandro, bom dia, aqui é a Ivone do Caetano.
2: Tudo bem, Ivone?
4: Gostaria que você passasse para minha música com o Chico Rei Paraná, Você Não Sabe Amar.
2: Ah.
4: Ofereço para todos os ouvintes, para meu esposo Mundas. Todos que estiverem na escuta.
2: Beleza, Ivone. Tá bom, minha querida. Um abração pra você. A gente toca já e o modão, viu? A minha amiga Cineide do Belarmino Nelly também tá pra falar com a gente. Alô, Cineide, bom dia.
5: Sandra, aqui é Cineide do Belarmino. Quero mandar alô pra Matilda na Baixona, Liliana Vales Boia, Maria do Souza fazendo barrinha, pra Cláudio Pires, pra meu filho, que é uma esposa nova pra você, pra sua filha de caramba, meu cliente da marca. Não quero te perder.
2: Muito bem, valeu, Cineide. Um abração pra você, minha querida, aí no Belarmino Neres. Mandando alô pra galera toda, né, na sintonia do nosso programa. Bom dia. Vamos seguindo. Eu vou trazer o modão agora e já vou começar a atender os pedidos que pediram aqui também no nosso programa. Chegando o Teodoro e Sampaio pra cantar pra você. E o casaco verde, hein? Bom dia, meu povo. Acorde a minha chapada de abusina. 7h14 na Bahia.

0: Aí chegou o rei Paraná cantando bonito pra você. Você não sabe amar aqui no nosso Amanhecer da Chapada Diamantina.
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0: Pega de mais gente, tá aí. Você ouviu o modão bonito pra você? 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A gente volta já já com muito mais aqui no nosso Amanhecer na Chapada Diamantina. Bom dia para você, meu amigo. São 7h23 agora, pulando o nosso digital. A gente volta já já.

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1: Ô, Vaqueirama de Utinga e região, o Elfo dos Teclados aqui, olha a gente. Passando por aqui.
2: Pega o gelinho e coloca na boquinha, coloca na boquinha, coloca na boquinha. Olha que pega o gelinho, faz cara de safadinha.
1: Passando por aqui para convidar todos vocês para o encontro de vaqueiros, dia 13 de setembro, isso mesmo, do assentamento Patinhas. 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
2: Hora certa, minha Bahia, 7 da manhã, mais 26 minutos, 7h26. Já estamos de volta. A gente vai trazer mais modão pra você agora com o trio Parada Dura e a Paineira Velha, né? Bom

modão. E é 7h29, a Trio Parada Dura, Paineira Verde, aqui do nosso Amanhecer na Chapada Diamantina. Ai, modão bom, hein? Beleza, um abraço aqui, né? Deixa eu mandar aqui um abraço para o nosso amigo, é o Rangel, né? Rangel, tá falando de onde, Rangel? Rangel, Elvis, Zezé de Camargo, Luciano, meu país, é Rangel, né? Ah, é o Rangel da obra lá de Judei, valeu Rangel, um abraço meu amigo. É lá na obra do Tremendão, né? Eita, nós. Valeu Rangel, um abraço pra você meu amigo, eu vou mandar já esse modão pra vocês aí, viu? Essa é boa, Zezé de Camargo, Luciano, e a música Meu País. Eu toco já, vou fazer um breve intervalo comercial. E já eu trago esse modão pra vocês aí, tá certo?

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5: Legal, de volta. Às 7 da manhã, mais 38 minutos, 7h38. Bom dia, minha irmã Creuza, lá em São Paulo, ouvindo o programa. Alô, minha irmã Neuza, em Feira de Santana, ouvindo o meu programa. Eita, um abraço aí pra você na sintonia, viu? E deixa eu mandar aqui abraço também, né, para o pessoal que tá com a gente aí, né? A Divina, alô, Divina, na região de Ibititá, um abraço. Ibipeba, né? Ibipeba ali, né? Ibipeba. Muito bem. Valeu, um abraço, minha prima. Obrigado pelo carinho da sua audiência, viu? Vamos seguindo, são 7h38, 7h38. Eu vou trazer a música que o nosso amigo Rangel pediu aí, ó. Essa daqui é boa, hein? Zezé de Camargo Luciano, Meu País.

Chitãozinho e Chororó cantando pra você. Nascemos pra cantar, né? Essa moda bonita aí. Quem foi que pediu aí, né? Foi a nossa amiga Lene, não, foi a dona Marivalda, né? Alguém pediu aí, né? Não sei quem foi, mas pediu. Muitos pedidos hoje, graças a Deus aí, obrigado pelo carinho da audiência. E a gente vai fazer um intervalozinho rapidinho, 30 segundos, e a gente volta com mais moda pra você.

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2: Legal, gente. São 7 da manhã, mais 47 minutos de volta. E a gente traz mais um modão pra você, ó. Christian Ralph cantando Prazer por Prazer.

0: Legal, 7h53 da manhã, já quase 54. Você ouviu o Leão Domado com o Chico Rei Paraná, aqui no nosso Amanhecer da Chapada Diamantina. Deixa eu falar com o meu amigo Luiz, lá da Mata Verde, tá ouvindo a gente, né, Luiz? Alô, meu amigo, bom dia, tudo bem por aí?
1: Bom dia, Sandro. Tô ligado no programa.

0: programa aqui.
1: Oh, maravilha, viu? Abração para você, meu amigo. Obrigado pelo carinho da audiência. Você ouvindo aí o nosso programa aqui no Amanhecer da Chapada Diamantina. Já chegando já ao finalzinho, né? 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Vamos seguindo com o nosso programa, e aqui a gente vai trazer para você mais uma música. Eu vou encerrar o programa de hoje, né, com um sertanejo gospel para o meu amigo Luiz lá da Mata Verde, né, que gosta de ouvir o programa, né? Um abraço para você, meu amigo, e eu vou trazer aí essa moda, né, com o nome do título da música, é Simplesmente Adorador. Gente, eu quero agradecer a Deus por mais um dia, a você pelo carinho, pela audiência. E amanhã infelizmente não estarei aqui, tá? Amanhã estarei aí cuidando da minha saúde. Amanhã tem uma revisão e infelizmente não vou poder estar por aqui, tá bom, gente? Então agradeço, mas na sexta-feira, se Deus quiser, estarei contigo aqui trazendo o modão sertanejo, tá bom? Que Deus abençoe a todos e até sexta, se Deus quiser. Fica aí com a última de hoje, né, para o meu amigo Luiz da Mata Verde. Um abraço, que Deus abençoe.

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0: Bahia! O Tinga! Bom dia, minha Bahia! O meu bom dia são 8 horas e 32 minutos. 8 e 32, isso mesmo, 8 horas e 32 minutos, 8 horas e 33 minutos. Começou agora o programa Uma Luz em Sua Vida. Nós vamos ficar aqui até as 9 da manhã. Até as 9 eu estou aqui explicando como é que funciona o trabalho do Pai de Santo. Eu vou aqui começar explicando, falando a respeito dos dizeres que as pessoas têm. Escute com bastante atenção. Os dizeres. Primeiro, as pessoas têm esse hábito de dizer assim: vou entregar para Deus. Não existe. Não existe. Você está ouvindo um programa de ensinamentos espirituais e aqui tem muita coisa para nós explicar para você que está aí pelo outro lado do rádio. Vou entregar para Deus? Não existe. Eu vou provar para você que isso não existe. Porque Jesus, Deus deu a terra ao homem para ele semear e da terra ele tirar o fruto para se alimentar. Mas Deus não vai mandar o prato de comida feito para você aí na sua casa, deitado na sua cama ou na sua rede. Não. Porque ele mandou. Ele mandou que nós fizesse a nossa parte. Ele mandou que nós fizesse a nossa parte. Ele disse: faz por ti que eu te ajudarei. Então está descartada essa possibilidade, esse hábito que você tem. Tudo que acontece na tua vida, vou entregar para Deus. O mau vizinho, vou entregar o que ele disse para mim, vou entregar para Deus. Isso não existe. Seu marido está com uma mulher, vou entregar para Deus. Vou entregar para Deus aquela infeliz que tomou meu marido. Não, não existe isso. Porque tem os meios. Tudo que foi adquirido aqui na terra tem que ficar aqui. Não vai lá para cima, não vai lá para Deus. Tudo que você fez aqui na terra tem que ficar aqui. Tem que ficar aqui, não vai lá para cima. Esse negócio, vou entregar para Deus, não existe. Meu filho bebe, fuma maconha. O tratamento é caro, eu não posso. Vou entregar para Deus, não existe. Isso aí não existe, não. Não existe porque está lá na Bíblia. Jesus mandou que nós fizéssemos a nossa parte. Está lá, está no livro. Jesus disse: faz por ti que eu te ajudarei. Não é você entregar o seu cachaceiro, entregar teu filho que está aí, os cabas querendo matar. Vou entregar para Deus. Nesses dias você vê, você só vai ver o povo falar: vai buscar teu filho que está morto ali debaixo do viaduto. Então não existe. Este programa, nós somos 11 pai de santo, mãe de santo, videntes, espíritas e médium. É um programa de ensinamentos espirituais. Outra que eu quero aqui hoje falar para você. Você que está aí pelo outro lado do rádio, procurou algum pai de santo? Procurou alguma mãe de santo? O que foi que você disse? Porque você não viu resultado com o trabalho do pai de santo ou da mãe de santo? O pai de santo, fulano, comeu meu dinheiro. Não é assim? Não, tá errado. Porque o pai de santo, ele é um ser humano. E se ele comer uma cédula, seja lá de que for, ele morre. Se o pai de santo comer uma cédula de 50 reais, ele morre. Tá vendo como você tá errado? Tudo do povo. Fala com o pai de santo, não viu o resultado? Aquele pai de santo comeu meu dinheiro. É um hábito que as pessoas têm. Vamos tirar esse hábito da cabeça, porque está errado. Ou o pai de santo, ele não teve força, não teve conhecimento, ou ele não fez o seu trabalho porque não quis. Simplesmente se você deu as costas, ele também deu as costas para você. Mas pai de santo nenhum come dinheiro. Que estupidez é essa? Que ignorância é essa? De dizer que o pai de santo comeu seu dinheiro? Então é aí, meu amigo, é aí, minha amiga, aonde cabe você procurar a pessoa certa na hora certa. Como é que você vai procurar um pai de santo para saber se o pai de santo, a mãe de santo, se ele sabe, se ela sabe ou não? Escute que eu vou lhe dizer como é. Tá aí com problema? Chegue pro pai de santo e diga: tá aqui, eu tô com esse problema, problema X. Com quantos dias o senhor resolve? O pai de santo vai dizer: 40 dias, 50 dias, 2 dias, 3 dias. Ele vai dizer a você. Mas se você perguntar, claro. Aí você diz: pronto, com 20 dias. O senhor disse que meu marido volta com 20 dias, larga aquela mulher e vem-se embora. É. E se com 20 dias meu marido não largar aquela mulher e vir-se embora, eu posso vir buscar o meu dinheiro? Se o pai de santo disser pode, aí você pode confiar no pai de santo porque ele é verdadeiro. Amém? Dê amém para Jesus. Nós vamos para um pequeno intervalo, eu volto já já.
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0: Nós já estamos de volta aqui pela cultura. É a cultura AM, a 820. A cultura AM. E agora aqui com o programa de ensinamentos espirituais dos pais de santo. Somos 4 pais de santo de Juazeiro, aqui da Bahia, e 7 pais de santo lá do Codó, Maranhão, e também de Barra do Corda, no Maranhão. Então, meu amigo, se você está aí sofrendo, está com problema na tua vida, você tem um cachaceiro, uma pessoa da tua família, teu pai, tua mãe, uma pessoa da tua família que bebe para dormir e acorda para beber, não tem fazenda terapêutica não, meu amigo, bota isso na sua cabeça. E se você encontrar um remédio na farmácia que tira essa cachaça do teu pai, do teu irmão, do teu cunhado, do teu filho, se você encontrar um remédio na farmácia, você me diga que eu lhe mando no Pix R$5.000 para você. 5 mil. Por quê? Porque os vícios são espíritos negativos viciosos que dominam o corpo, a mente e a alma da pessoa. Bora beber! Vim te buscar pra beber! Quantas vezes você não se deparou com isso aí na sua casa? Eu tô dizendo porque eu luto. Eu já tenho tirado centenas e centenas de bebida de cachaça do povo. O homem de branco. É como o marido chega, vai se aproximando de casa. O marido vai se aproximando de casa, aí vê o vulto, que já é os espíritos já esperando por ele dentro de casa. De lá ele grita: tá botando chifre em sua cachorra! Esse monte de homem aí dentro de casa, sua cachorra! A mulher honesta, trabalhando, fazendo o papel do homem e da mulher dentro de casa. Mas ele tá vendo mesmo. Ele tá vendo. Ele vê os vultos, que é os espíritos viciosos que já estão esperando ele em casa para trazer de volta pro mercado. Para trazer de volta lá pra banca do mercado público aqui. É. Aqui de Utinga. Lá pro mercado. É os espíritos, já estão esperando ele. Mas vai, já foi de volta, já levaram de volta. Porque o espírito vicioso, ele domina o corpo, a mente e a alma da pessoa. E vamos ouvir aqui dentro do programa Uma Luz em Sua Vida, vamos ouvir os 8 sintomas do viciado.
3: Você conhece os sintomas que dominam a mente do viciado? Primeiro, perda de vínculos familiares. O viciado não aceita conselhos de ninguém. Não se importa mais com o que os outros pensam e falam a seu respeito. Nem dá satisfação à família dos lugares que frequenta ou das pessoas com quem se relaciona. Perde-se o sentimento familiar. Seja ele pai, mãe, esposa, marido, filho, etc. O que passa a ter importância é apenas a substância em que é viciado. Segundo, irritabilidade. O viciado discute ou se irrita por motivos banais. Sempre acha que está certo e que todos estão errados. Quer que suas vontades sejam sempre aceitas. Terceiro, inquietação. Diante da fissura e do desejo de usar a droga, o viciado não se inquieta e cria situações mais absurdas para sair para usá-la. Seja a hora do dia ou da noite que for, gastando tudo o que tem, sem pensar nas consequências. Quarto, ansiedade. O viciado passa a exigir demais dos outros e de si mesmo. Traça metas que no momento não pode alcançar. Foca em problemas que ainda não estão completamente resolvidos e, devido às frustrações, recorre novamente à droga. Quinto, depressão. Medos, desespero, mania de perseguição e até desejo de suicídio perturbam a mente do viciado, que só se sente bem na companhia de outro viciado ou quando está sob o efeito da droga. Sexto, sentimento de impotência. Devido às tentativas frustradas de vencer o vício e às palavras negativas vindo de todos os lados, o viciado adquire uma mentalidade fraca e passa a se sentir impotente diante de qualquer situação. Pensamentos como "eu não posso", "não consigo" e "não tem jeito" passam a dominar sua mente. Sétimo, obsessão. É quando o espírito do vício influencia ou perturba a mente do viciado a ponto de ele não conseguir pensar em outra coisa que não o vício. Chega a sonhar, sentir o cheiro e até mesmo o gosto da substância. E mesmo quando diz que não vai usá-la, a obsessão é tão forte que domina seu comportamento. Oitavo, compulsão. A compulsão faz com que o viciado passe noites e dias usando a substância, sem pensar nas consequências. Ela se manifesta logo após o primeiro pino, a primeira pedra, o primeiro gole, etc. Enquanto não gasta tudo o que tem, ela não para. Para a compulsão, não existe a ideia de controle sobre o vício. Basta ceder ao pensamento de só um para que ela o domine.
0: Tá aí os 8 sintomas do viciado, mas o viciado tem muito mais de 8 sintomas. O programa começa às 8h30 e vai até 9. Daqui a pouco eu vou fazer a nossa corrente de fé, a nossa corrente de oração. E nós temos feito muito para muitas pessoas. Tá aqui, ó, muitas mães alegres, satisfeitas, porque seus filhos deixou a cachaça. E tem alguma delas aqui que não quer dizer que é da cachaça. Diz assim: meu filho estava doente, meu filho tá bom. Mas era da cachaça, não era doença pro médico. Era doente da cachaça. Meu filho tá bom, meu filho vivia doente, meu filho tava doente, tá bom, tá recuperado. Da cachaça que a gente tem feito para muitas pessoas. A gente tem feito. Vamos ouvir aqui o nosso quadro, Você testemunha.
4: Olha, gente, eu vou falar uma coisa séria pra vocês. Eu tava com um problema em casa, com meu marido, meu filho. Então, eu caçava uma solução pra resolver, nunca encontrei. Aí, eu assisti o programa do professor Souza. Então, eu vim até aí. O meu problema que eu tinha era muito difícil. Então, encontrei, me ajudou. Do meu filho também, que estava com problema, com amigo, com os vícios que eu não queria, eu não gostava. Então, ele, professor, retirou esses vícios. O problema do meu esposo, posso dizer que está resolvido. E vocês, quem tiver problema de vício, de bebida, qualquer outro vício, problema com o esposo, problema do mau vizinho, pode procurar hoje mesmo o professor Souza, porque ele vai resolver o seu problema em dias contados. Deus no céu e professor Souza na terra.
5: Boa tarde, pessoal. Meu nome é Luciana, sou daqui de Parnamirim. Só vivia bebendo. Graças a Deus, deixei a bebida, procurei o professor Souza. Primeiramente, Deus, segundo o professor Souza, que me tirou dessa vida. Agora sou outra mulher. E eu digo a vocês, se vocês quiserem falar com ele, pode falar que ele é uma boa pessoa, atende a gente bem, o trabalho dele é bem feito. E ele faz e faz bem feito. Eu fui para ele e ele fez o trabalho para mim e fez bem feito. Sou outra mulher. Saí de negócio de bebida. Sou daqui de Parnamirim. Tem muita gente que estão procurando. E eu estou indicando que ele é o professor Souza. Que a gente pode confiar. Pode ir para ele, que ele faz um trabalho com a equipe dele e faz bem feito. Graças a Deus, sou outra pessoa, estou vivendo minha vida de boa. Primeiramente Deus, segundo ele, que fez isso por mim. E eu digo a vocês, vocês quiserem se sair de negócio de bebição, sair de negócio de coisa ruim que não presta, eu indico vocês e para ele, que ele é um profissional pra gente.
0: Tá aí o nosso quadro, você testemunha, o que a gente faz? Pega agora o telefone e entre em contato com os verdadeiros pais de santo, mãe de santo, vide...

0: Tabira.
1: É, Tabira, Pernambuco. A gente tem Tabira e vem subindo. Se você quer a saída, a solução para os seus respectivos problemas, é só você ligar para nós, nós vamos fazer sua consulta agora. Vamos fazer uma chamada de vídeo, viu? Ei, ei, escute. Você vai me ver agora. Você vai ver, você tá ouvindo só minha voz. Você só tá ouvindo minha voz. Você vai me ver agora, chamada de vídeo. Funciona assim. Primeiro você vai nos adicionar na nossa linha o WhatsApp. Anote. 749 de longa distância, 9138-5729. 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Olha o tanto de gente que está nos adicionando. Escute. Olha o tanto, ó, escute. Vamos trazer aqui as pessoas nos adicionando na nossa linha, o WhatsApp.
2: Boa tarde, mestre. Mestre, veja só, no momento eu estou desempregado e queria fazer muita consulta, mas não estou tendo condições. Eu queria saber se tem possibilidade de eu voltar para minha esposa. Se existe alguma oportunidade de eu voltar para ela. Estou sofrendo muito com essa separação. Tenho dois filhos pequenos com ela.
3: Apostar o quê? Eu vou, já que eu estou por aqui, vou voltar ali quando for 2 horas e eu venho para cá, se Deus quiser, tá ok? Que eu vou ir para lá e vim amanhã, eu vou deixar para vir já hoje. Depois de 2 horas eu estou aqui, sim senhor. Tchau, muito obrigado.
4: Boa tarde, Souza. Foi uma conhecida sua. Moro lá no praia, passou o seu endereço. Estou precisando da sua ajuda. Se um problema você puder resolver para mim. Quanto tá a sua mesa?
5: Eu assisto seu programa na rádio, entendeu? Aí eu peguei o número, só que eu achei que o número não estava certo. Aí agora eu olhei meu contato aqui, eu vi o nome e vi a foto. Apesar que no momento já é tarde, né? Para o senhor me responder a minha pergunta, mas com certeza amanhã o senhor responde, se for até na rádio, né? Eu nunca mais escutei a rádio pra ver o senhor falar. Pra o senhor ver o que acontece em minha vida, porque tudo que eu faço vai bem, vai bem. Quando chega no final, nada dá certo. E aí agora eu vi seu programa, eu gostei. Eu falei, não, vou procurar saber dele. Ele dá uma olhada em minha vida, como é que tá. Apesar que eu arrumei um namorado há fazer 5 meses pra ver se tá tudo certo. Ele tenta arrumar trabalho e não consegue. Aí qualquer coisa o senhor pode mandar resposta pelo zap mesmo, que eu tenho que fazer.
1: Tá aí as pessoas procurando o nosso trabalho, porque a gente faz, moço. Ei, você que tá aí pelo outro lado do rádio, chore não. Não chore não, que ele volta. Não chore não. Tá chorando, tá? Tem macho. Tem macho que diz, ah, se essa mulher véia minha sai de dentro de casa. Essa mulher véia minha sai de dentro de casa, eu solto até uma dúzia de fogo. Olha ele chorando, porque a mulher deixou. Olha ele chorando. Tá chorando feito uma criança quando perde o consolo, olha. Tá chorando feito uma criança quando tá precisando da mamadeira. Olha ele chorando. Tu não disse, bichão? Tu não disse que se tua mulher saísse de dentro de casa, tu ia soltar uma dúzia de fogo? Ê, meu amigo. Mulher da rua não tem o que te dar, não. A não ser tomar o restinho que tu tem. Vai atrás da tua mulher. Vai atrás da tua mulher pra ela vir-se embora de volta pra casa. Pega aí o telefone e liga pra nós trazer ela de volta pra casa. Aí ligou o rapaz assim, professor, a minha mulher disse que só se Deus descesse do céu pra ela voltar pra casa. O que é que eu faço? Calma, calma, que ela é uma pecadora. E quem tá falando é a Pombagira nela, a Maria Padilha. Nela não, por quê? Na lógica, escute. Na lógica, Deus tem força. Deus não vai descer do céu pra pegar uma pecadora dessa e botar pra dentro de tua casa, não, rapaz. Quem vai botar é nós. Quem falou não foi ela.

0: quem falou foi uma Maria Padilha. Só se Deus descesse do céu pra ele morar mais você. Isso aí quem falou não foi ela, não. Porque na lógica, Deus tem poder. Deus não vai descer do céu pra botar essa pecadora pra ir morar novamente mais você, não. Quem vai botar é nós. É a Madame Lu de Mãe Tutu que vai botar. Pega aí o telefone. 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Vamos ouvir aqui mais uma vez o nosso quadro Você Testemunha.
1: Eu me chamo Elisângela, moro em Remanso, Bahia, e dar o testemunho de meu marido, Almenias Rosário Honório. Primeiramente, eu agradeço a Deus e segundo o professor Souza de ter entrado em nossas vidas. E eu vim dar o meu testemunho. Eu estava com meu marido muito doente, ele passou 25 dias, eu só caminhando com ele para o hospital, gastei o que eu não tinha. E hoje meu marido está curado. Eu agradeço primeiramente a Deus e segundo o professor Souza de ter apresentado em nossas vidas. Ele vomitava sangue, ele não comia, ele não dormia. Foi 25 dias nessa vida, até no dia que o professor Souza apresentou em nossas vidas.
2: Olha, eu estou aqui para me agradecer. Em primeiro lugar, a Deus. Em segundo lugar, ao professor Souza. Meu marido bebia cachaça 24 horas, todo dia. Meu marido estava para morrer de beber cachaça. Eu estava despachado pelos médicos. Eu tinha ido falar com outra pessoa aqui. Não gastei muito, não tive resultado. Fui no professor Souza. Ele me garantiu, fez meu trabalho. Não deu 8 dias, meu marido deixou a cachaça, enojou a cachaça, que não quero ver nem falar. Eu agradeço demais, estou aqui para agradecer demais o professor Souza, que só Deus e ele aqui na terra, que fez com que meu marido deixasse a cachaça. Meu marido estava viciado, estava vendendo tudo para beber. Eu não aguentava mais, estava para se separar da bebida do meu marido. Entendeu? Mas graças a meu bom Deus, graças a Deus, primeiro lugar a Deus e segundo lugar o professor Souza. Eu sou aqui do Juazeiro da Bahia.
0: Tá aí o nosso quadro, você testemunha. Essa é a Cultura AM. É agora com o programa dos pais de santos verdadeiro. Não queremos saber o terreiro que você pisou, não queremos saber o pai de santo ou a mãe de santo que você falou. Se você não ligou pra nós pra conhecer o nosso trabalho, não falou ainda com ninguém. Vamos agora rezar? Coloque aí um copo com água, uma jarra com água ao lado do rádio. Essa água já está ungida em nome de Cristo Jesus, ela cura, se você tiver fé em Deus. Tá com a dor na batata da perna, na palma da mão? Tome 3 goles dessa água e após eu rezar, você dá amém 3 vezes, tá bom? Fechado? Fechado. Reze comigo esta prece.
3: Chegou o momento da cura. Chegou o momento do milagre na sua vida. Chegou o momento da sua libertação espiritual. Coloque um copo com água ao lado do seu rádio. E por que não dizer uma jarra com água? Um frasquinho com água. Esta água passará a ser benzida e ungida em nome de Jesus Cristo. Acompanhe esta prece com o maior babalorixá, espírita e vidente do Brasil, professor Souza.
4: Pai nosso que estás nos céus, na luz do sois infinito, Pai de todos os aflitos deste mundo de escassez, santificado Senhor, seja o teu nome sublime, que em todo o universo exprime concórdia, ternura e amor. Venha aos nossos corações o teu reino de bondade, de paz e de claridade na estrada da redenção. Cumpra-se com o teu mandamento, que não vacila nem erra, nos céus como em toda a terra, de luta e de sofrimento. Evita-nos todo o mal, dai-nos o pão do caminho, feito de luz no carinho do pão espiritual. Perdoa-nos, Senhor, os débitos tenebrosos de passados escabrosos, de iniquidade e de dor. Auxilia-nos também nos sentimentos cristãos a amar os nossos irmãos que vivem longe do bem. Com a proteção de Jesus, livra nossa alma do erro, sobre o mundo do desterro, distante da tua luz. Que a tua ideal igreja seja o altar da caridade, onde se faça a tua vontade, Senhor. Amém, Senhor. Amém, Senhor. E amém, Senhor.
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10: Alô, Sônia Paredão! 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

Vaqueirama, aqui quem fala é a cantora Su Potência. Estou passando aqui para convidar você para separar a bota e chapéu, porque no dia 13 de setembro, na cidade de Utinga, Bahia, temos Encontro dos Vaqueiros do assentamento Patis. Então espero todos vocês, a gente só turma e vai curtir forró com a gente. Quero agradecer também a toda a comissão organizadora e ao meu amigo Gilberto. Então, gente sua turma, separa a bota e o chapéu, porque não vai fazer aquele desmantelo que só nós vaqueiros sabe fazer. Quer tomar muita cachaça, dançar muito forró, muito piseiro e com certeza amanhecer o dia. E assim, ó. E pra

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0: 11:10.
1: Silvano Salles, o cantor apaixonado. E esse é o mais novo sucesso.

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0: 11:25.
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6: 11:26. 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
1: 11h28.
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1: 11h30.

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2: 11:32.
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2: Bom dia, 11 horas 34 minutos da manhã, gente, 11h34. Hoje é quarta-feira, 19 de agosto de 2026. Hoje é Dia Mundial do Fotógrafo e Dia da Fotografia. Em fatos históricos e jornalísticos, o SBT estreia em 1981. 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Muito obrigado pelo carinho, pela audiência. Vamos mandando um áudio pra gente, 759-9207-4717. Ó, gente, acabamos de receber aqui um comunicado que é a entrevista marcada com o candidato a deputado federal Marcelo Nilo, que seria agora há pouco, agora meio-dia, foi transferido para amanhã em virtude de agenda lá em Salvador, tá bom? Então, a entrevista com o candidato a deputado federal Marcelo Nilo, que estava agendado para hoje aqui no Jornalismo Cultura, fica para amanhã, meio-dia, tá bom? 11h35 da manhã, 11h35.
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2: Lembrando mais uma vez que a entrevista com o candidato a deputado federal Marcelo Nilo foi transferida para amanhã, em virtude, aí, segundo a sua assessoria, com a agenda lá em Salvador, que não ia dar tempo, né, fazer entrevista, já que ele tem um compromisso também no mesmo horário da nossa entrevista, que seria hoje. Aí fica para amanhã, meio-dia, viu? Todo mundo convidado aí a ouvir as propostas do candidato a deputado federal Marcelo Nilo, amanhã, meio-dia, aqui no Jornal Voz do Povo. Dia D da campanha nacional de multivacinação acontece no sábado, dia 22. Começa hoje em Salvador, simpósio internacional sobre a juventude. Bombeiros do Rio de Janeiro já fizeram 18 mil salvamentos de animais no ano 2026. 11h36.
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2: Novo foguete sul-coreano será lançado nesta quarta-feira. Polícia Federal combate fraude em processo de imigração de estrangeiros no Rio de Janeiro. Acidente entre carreta e um micro-ônibus deixa 23 mortos no Paraná.
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2: A ANAC suspende 4 empresas de voos panorâmicos do Rio de Janeiro. Plantas consideradas extintas são reencontradas em Minas Gerais. Romeu Zema é candidato à presidência pelo Partido Novo. 11h37. O Ministério da Fazenda suspende aí 14 sites de apostas por irregularidades, viu? Candidatos à presidência participam de debates, sabatinas e gravações. Morte da atriz Glória Menezes gera repercussão nas redes sociais.
0: As manchetes de hoje.
2: PMs envolvidos na morte de jovens em um baile funk vão a júri popular. Israel e Estados Unidos criam um grupo para o Hamas. Você vai ouvir também daqui a pouquinho. Homens brancos e empresários são maioria dos candidatos nas eleições. Tudo isso e muito mais, gente, até 1h30 da tarde. Mais uma vez, ratificando aí, não teremos a entrevista aqui com hoje, né? Hoje com o candidato Marcelo Nilo, candidato a deputado federal. Essa entrevista foi transferida para amanhã, segundo a assessoria dele, em virtude aí de um problema com a agenda, né? Ele está no mesmo horário do que seria a entrevista lá em Salvador, também com um compromisso. Então fica para amanhã, a partir do meio-dia.
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2: 11 horas 40 minutos da manhã, gente. 11 horas 40 minutos. Aqui é o Jornalismo Cultura. Muito obrigado pelo carinho, muito obrigado pela audiência, onde você estiver. Isso, vai mandando um áudio, como é que está o clima? Madrugada fria na cidade de Utinga hoje, viu? Gelou na madrugada. E aí na sua região, como é que foi o clima? Como é que está o clima? Agora fazendo sol. E o sol abriu hoje, foi com força, viu? É o sol hoje, meu amigo, minha amiga, aqui na cidade, está daquele jeito, viu? Mas a madrugada foi gelada aqui na cidade de Utinga. 11 horas 40 minutos, 11 e 40 da manhã. As informações chegando de primeira. É para você que está do outro lado, acompanhando as notícias de Utinga, da Bahia, da Chapada Diamantina, de todo o Brasil e do mundo. Segunda a sexta, esse jornalismo aqui começa às 11h30 até 1h30 da tarde. São 2 horas de jornal ao vivo aqui todos os dias, graças a Deus, e a sua participação também. Tá bom, gente? O tempo e temperatura, chuva atingindo aí faixa leste do Nordeste hoje. Vamos conferir.
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5: A previsão para esta quarta-feira indica chuva em parte da faixa leste da região Nordeste. Na Bahia, a chuva se concentra principalmente no litoral e em áreas do leste do estado. Em Salvador, os termômetros variam entre 23 e 27 graus. Em Sergipe, Aracaju terá mínima de 23 e máxima de 26 graus, com muitas nuvens e chuva. Em Alagoas, a chuva atinge principalmente o litoral e a zona da mata. Em Maceió, as temperaturas ficam entre 23 e 27 graus. Em Pernambuco, a chuva também se concentra no litoral e na zona da mata. Recife terá mínima de 23 e máxima de 27 graus. Na Paraíba, há previsão de chuva, principalmente na faixa leste. Em João Pessoa, os termômetros variam entre 24 e 29 graus. No Rio Grande do Norte, Natal terá muitas nuvens com chuva, mínima de 23 e máxima de 30 graus. No Ceará, Fortaleza terá muitas nuvens com temperaturas entre 25 e 31 graus. No Piauí, Teresina terá mínima de 20, máxima de 37 graus. E no Maranhão, São Luís terá muitas nuvens, com mínima de 25 e máxima de 33 graus. As informações são do Instituto Nacional de Meteorologia. Viviane Bessa, o tempo e a temperatura.
2: Obrigado, obrigado, Viviane. 11 horas 42 minutos, em Utinga, 11h42. Vamos mandando um áudio para cá, como é que está a região de Bonito, a zona rural de Utinga, como é que está do Bonito, mais uma vez, de Wagner, de Rui Barbosa, de Lagedinho, Tapiraípe, de Rui Barbosa, Colobró, como é que está o clima por aí? Região ali de Wagner, de Cachoeirinha, muito obrigado, de Lençóis, Tanquinho de Lençóis, Palmeiras, Mucugê, Nova Redenção, muito obrigado pela audiência, toda a região também ali de Andaraí, ouvindo a nossa programação.
6: Eleições. As eleições gerais de 2026 terão um número 30% menor de candidaturas do que o pleito de 2022, segundo dados atualizados pelo Tribunal Superior Eleitoral nesta terça-feira. Foram registrados 20.606 pedidos de candidaturas neste ano. A maioria dos candidatos é formada por homens, brancos e empresários. Ao todo, 65% dos pedidos de registro são de pessoas do sexo masculino, 48% se declaram brancos e 12% se definem como empresários. Metade dos candidatos se declaram casados. Entre homens e mulheres, a principal faixa etária dos concorrentes é de 45 a 49 anos, somando 3.551 candidaturas. Quase 6 em cada 10 candidatos têm curso superior completo. 96% se declararam heterossexuais e 99% têm a identidade cisgênera. Ao todo, 107 pessoas transgêneras se candidataram neste ano. Além de quase metade dos candidatos se declararem brancos, 36% se declararam pardos e 13% negros. Com menos de 1% foram registradas 191 candidaturas indígenas e 109 postulantes declarados amarelos. 214 candidatos se declararam quilombolas. Ao todo, 499 solicitantes de candidatura declararam possuir algum tipo de deficiência. Em 2022, o número foi ligeiramente menor, com 489 candidatos PCD. Além de empresários, destacam-se as candidaturas de advogados, com mais de 8%, policiais militares e médicos, 2,7%, e servidores públicos estaduais, 2,6%. Os números representam o total de candidatos para os cargos de presidente e vice-presidente, governadores e vice-governadores, senadores e suplentes, deputados federais, estaduais e distritais. Da Rádio Nacional em Brasília, Igésio Passos.
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2: É 11h45 da manhã, gente, 11h45 é o Jornalismo Cultura. Muito obrigado pela audiência, onde você estiver. Mais uma vez, gente, a entrevista que estava marcada para hoje com o candidato Marcelo Nilo, candidato a deputado federal, foi transferida para amanhã, meio-dia, viu? Amanhã, meio-dia, teremos a entrevista em virtude aí da agenda do candidato. 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Antigo consultório do Dr. Lamartine, LAC Saúde Laboratório. 11 horas 47 minutos da manhã, 11h47. Mande seu áudio participando. Daqui a pouco, no Tarde Total, teremos uma enquete. Né, teremos uma enquete aí. Flamengo e Cruzeiro, Libertadores, jogão de bola hoje, para você ganhar prêmios também. Tá bom?
7: Eleições. Os ministros do Tribunal Superior Eleitoral se reuniram na noite dessa terça-feira para discutir o uso da inteligência artificial na propaganda eleitoral. Foi uma reunião a portas fechadas e, segundo o TSE, foi produtiva para ouvir as opiniões, as impressões e o que os ministros entendem como desafios para o uso de inteligência artificial nesse período. Ficou decidido que esse assunto será levado a plenário. As questões concretas serão oportunamente julgadas, é o que diz a nossa derrota do tribunal, sem definição ainda de uma data para julgamentos. O assunto foi parar lá no TSE depois que o PL usou um vídeo criado por inteligência artificial do ex-presidente Jair Bolsonaro, que está em prisão domiciliar durante a convenção do partido há algumas semanas. Detalhe que em março o próprio tribunal definiu algumas regras. Resumindo, só pode usar inteligência artificial se ficar bem claro ali que se trata desse conteúdo, desde que o eleitor saiba logo. Outra coisa, 72 horas antes das eleições não pode publicar, nem republicar ou fazer o impulsionamento pago de conteúdo alterado por IA, mesmo que identificado, nem 72 horas antes e nem 24 horas depois. E foi invertido o ônus da prova, ou seja, quem produzir o conteúdo falso é que vai ter de provar que não houve fraude. Da Rádio Nacional em Brasília, Priscila Mazenotti.
2: Muito bem, muito bem. 11h49 da manhã, gente. 11h49. Como é que está o clima aí na sua região? Participe com a gente, viu? 759-9207-4717, em nome da Diamantina Eletromóveis, 25% em eletro, 30% em móveis, colchões, sofá e muito mais. 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

0: jornalista. Santos foi estudante de Direito da USP, Universidade de São Paulo, onde ingressou na política estudantil no Centro Acadêmico 11 de Agosto. Ele é fundador do MBL, Movimento Brasil Livre, criado em 2014, e atual presidente nacional do Partido Missão, legenda pela qual concorre como candidato à presidência da República nas eleições deste ano. O Missão foi homologado no Tribunal Superior Eleitoral em novembro de 2025, tendo o número 14 como opção na urna eletrônica. Esta é a primeira vez que Renan irá disputar um cargo eletivo. A candidatura foi oficializada em julho passado, durante a Convenção Nacional da Legenda. O candidato a vice-presidente em sua chapa é o tenente-coronel da Brigada Militar do Rio Grande do Sul, Haroldo Medina, também do mesmo partido. Da Rádio Nacional em São Luís, Madison Euler.
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4: Muito bem, 11 horas 55 minutos, 11h55. Mais informações chegando, girando.
0: Acontece logo mais, às 3h45 da tarde, no Centro de Lançamento de Alcântara, no Maranhão, que opera sob o comando da Força Aérea Brasileira, a primeira tentativa de lançamento do foguete suborbital CBIT. Segundo o planejamento da empresa do setor espacial sul-coreana InnoSpace, responsável pelo desenvolvimento deste foguete, a janela de tentativas para o lançamento, caso haja algum imprevisto, se estende até o dia 28 de agosto. Hoje acontece a primeira empreitada da Companhia de Tecnologia Aeroespacial no Brasil desde a explosão do foguete Rambit Nano, registrada em dezembro de 2025 nesta mesma base. O modelo CBIT possui um motor de aproximadamente 3 toneladas e poderá chegar a uma altitude de até 100 quilômetros.

0: Ele possui multipropósitos e foi desenvolvido para validar tecnologias de voo antes da utilização em lançadores orbitais. A aeronave irá coletar dados sobre desempenho do foguete, além de testar sistemas de propulsão, navegação e telemetria. A missão permite definir o modelo de operação para a comercialização dos serviços oferecidos pela InnoSpace. A empresa também planeja lançar, em novembro, o foguete Rambit Nano, um lançador orbital de pequeno porte projetado para colocar em órbita satélites de até cerca de 90 quilos. Esse modelo é semelhante ao envolvido no acidente do ano passado. A definição da data específica para a missão do Rambit Nano dependerá da conclusão das etapas técnicas, operacionais e regulatórias, além das condições meteorológicas e dos requisitos de segurança de voo. O governo federal brasileiro mantém parceria com a empresa sul-coreana para uso comercial do Centro Espacial de Alcântara, no Maranhão. O acordo envolve voos suborbitais e de testes para lançamento de pequenos satélites, estruturando o Brasil no mercado espacial internacional. Da Rádio Nacional em São Luís, Madison Euler.
1: Ok, ok, 11h57, as informações chegando de primeira para você. Ó, gente, daqui a pouco na área policial, helicóptero da Polícia Militar, atenção, hein? Pousou agora há pouco no povoado Paupeba, aqui em Utinga. Detalhes daqui a pouco na área policial. Um helicóptero da Polícia Militar pousou agora há pouco, povoado do Paupeba, região de Utinga. Detalhes ainda hoje aqui na edição do jornal A Voz do Povo. 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Você também vai ler essa notícia no site oinoticias.com.br. oinoticias.com.br, no site, você vai ouvir agora, já está estampado lá para você ler de primeira. Helicóptero da Polícia Militar pousa no povoado do Paupeba, região de Utinga. Você vai ler essa notícia também no oinoticias.com.br.

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6: Meio-dia e dois.
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6: Meio-dia e 8.
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10: Muito bem, gente. 12 horas, 9 minutos. Boa tarde. Mais uma vez, obrigado por essa audiência maravilhosa. Como foi anunciado, ó, gente, não teremos hoje a entrevista em virtude da agenda do candidato a deputado Marcelo Nilo. Fica para amanhã nesse horário, amanhã 12 horas 10 minutos. Estaremos batendo um papo, entrevistando o candidato Marcelo Nilo, a deputado federal, aqui no jornal A Voz do Povo. Ele, a assessoria, entrou em contato com a gente agora pela manhã e transferiu a entrevista para amanhã em virtude da sua agenda política. 12 horas 9 minutos, então a entrevista fica para amanhã, às 12 horas e 10 minutos de amanhã, quinta-feira, tá bom? 12:10, mais informações. Daqui a pouco, novidade, um helicóptero que pousou hoje pela manhã ali, helicóptero da Polícia Militar, que pousou ali na região do Paupeba, né? Mais informações, estamos apurando. Essa notícia chegou com exclusividade agora cedo aqui para o site oinoticias.com.br e aqui o Jornalismo Cultura. 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Não tem erro. 12 horas, 11 minutos em Utinga. Alô, Rocão. Tá ouvindo a gente, Rocão? Aí no
0: Bom canal. Dia, Zé, bom dia. Tô aqui ligadinho no Jornal Voz do Povo.
10: Obrigado, meu amigo Rocão. Tá preparando o feijão. Alex, tá ouvindo a gente lá na região do Lajedinho.
6: Boa tarde, Eliseu Aquino, meu amigo. O clima aqui tá um pouquinho nublado. Hora que o sol aparece, depois volta. Um ventinho gostoso. Um abraço aí pra todos os ouvintes da cultura. Hoje tem Megão, né? Cadê Vicente? O Vicente tá sumido. Foi que houve com o Vicente, Eliseu?
10: Rapaz, eu acredito que é a questão do Vasco, viu? É, o Vasco tá na liderança, viu? O Vasco da Gama tá na liderança do campeonato. Mas a tabela de cabeça para baixo, né? Desde então, Vicente sumiu. É, o Vasco tá na liderança, viu, Alex? Mas a tabela de cabeça para baixo. Aí o Vicente, ele, João, essa turma, ele desaparece, né? Ele desaparece que ninguém vê, rapaz. Sumiu mesmo. Alô, Vicente! Tá vendo aí, Alex, que ele veio aqui no áudio aqui, viu? Você sumiu. O Vasco está na liderança do Campeonato Brasileiro, mas a tabela de cabeça para baixo. É, aí Vicente sumiu. O homem exalou, rapaz. Ninguém vê o professor Vicente, né? 12 horas, 12 minutos, 12 e 12. Mais informações chegando, girando. Valtemir, na Vila Paraná.
11: Meu nome é Eliseu, da Vila Paraná. Eliseu, aqui agora tá esquentou um pouquinho mais, né? Até umas 10 horas tava frio, mas agora já esquentou mais. No momento tá com 23 graus. Aí a potência subiu um pouquinho mais. Eu quero mandar um abraço para todos aí, meu amigo.
10: 12 e 13.
12: Bom dia, seu Eliseu. Eu quero que você passe uma mensagem aí para minha mãe, para feliz aniversário. Ela está completando um ano hoje, lá no Duas Barras. E obrigado, viu? Sério aí, uma mensagem bem bonita. O nome da minha mãe chama Ana.

0: Parabéns, dona Ana, na comunidade de Duas Barras, ouvindo a gente, né? Sua filha mandou um abraço pra você, saúde, paz, felicidades. É a esposa do Rocão, né? Dona Ana em Duas Barras. Alô, Elza, de Duas Barras também, ouvindo a nossa programação. 12 horas, 13 minutos, eu tinha aqui assim na hora, hein? Amanhã, meio-dia, entrevista com o deputado federal, candidato a deputado federal, Marcelo Nilo. É o nosso entrevistado de amanhã aqui no Jornal Voz do Povo.
1: Olá, bom dia, Denúncia, pertinho de Lençóis. Aqui hoje mãe céu quente. Tá bastante ensolarado.
0: É isso aí, Danusa de Tanquinho de Lençóis, muito obrigado. Aqui em Utinga, meu amigo, o frio foi brabo essa madrugada, viu? Viu, risadinha? É, rapaz, o frio tá de madrugada, tá chegando daquele jeito, viu? E aí na sua região, como é que foi a madrugada? Como é que está nesse exato momento? Manda áudio pra cá, 759-9207-4717. E agora no exato momento, já está fazendo calor, né? Isso. As informações chegando, girando de primeira. Vamos falar das eleições agora, gente? Vamos falar das eleições, 12 e 14. As informações das eleições chegando.
2: Eleições. A quarta-feira vai ser de gravação de programas eleitorais e material de campanha para os candidatos Flávio Bolsonaro do PL, Pablo Marçal do PRTB e Augusto Cury do Avante, que participa também de evento em Ribeirão Preto, no interior de São Paulo. Romeu Zema está na capital paulista, onde participa no fim do dia de uma sabatina, e Renan Santos do Missão em eventos em João Pessoa, na Paraíba. Já Ronaldo Caiado do PSD está em Brasília, participa de um fórum com o presidente. Enquanto isso, o Wilson Grassi, do Democrata, vai estar em Salvador, concedendo entrevistas e conversando com eleitores. Edmilson Costa, do PCB, concede entrevista ao jornal Folha de São Paulo. Rui Pimenta, do PCO, Samara Martins, do Unidade Popular, Lula, do PT, e Clariana Barão, do Democracia Cristã, não têm agenda de campanha para hoje. Da Rádio Nacional em Brasília, Priscila Mazenotti.
0: Muito bem, 12 horas 15 minutos, 12 e 15, muito obrigado. Mais informações das eleições.
2: Os ministros do Tribunal Superior Eleitoral se reuniram na noite dessa terça-feira para discutir o uso da inteligência artificial na propaganda eleitoral. Foi uma reunião a portas fechadas e, segundo o TSE, foi produtiva para ouvir as opiniões, as impressões e o que os ministros entendem como desafios para o uso de inteligência artificial nesse período. Ficou decidido que esse assunto será levado a plenário. As questões concretas serão oportunamente julgadas. É o que diz a nota do tribunal, sem definição ainda de uma data para julgamentos. O assunto foi parar lá no TSE depois que o PL usou um vídeo criado por inteligência artificial do ex-presidente Jair Bolsonaro, que está em prisão domiciliar durante a convenção do partido há algumas semanas. Detalhe que em março o próprio tribunal definiu algumas regras. Resumindo, só pode usar inteligência artificial se ficar bem claro ali que se trata desse conteúdo, desde que o eleitor saiba logo. Outra coisa, 72 horas antes das eleições não pode publicar, nem republicar ou fazer o impulsionamento pago de conteúdo alterado por IA, mesmo que identificado, nem 72 horas antes e nem 24 horas depois. E foi invertido o ônus da prova, ou seja, quem produzir o conteúdo falso é que vai ter de provar que não houve fraude. Da Rádio Nacional em Brasília, Priscila Mazenotti.
0: Muito bem, Priscila Mazenotti. Obrigado pela participação, hein? Aqui você fica sabendo de tudo. É isso mesmo. Vai mandando áudio para cá, participando com a gente. Isso mesmo. É, rapaz, muitos áudios chegando aqui à programação. Muitos áudios chegando, já conferindo. Quem mandou ele para cá agora foi nosso amigo secretário da Agricultura, Nego do Paupeba, está ouvindo a gente.
3: Boa tarde, meu amigo Eliseu. Boa tarde, os ouvintes do Jornal Voz do Povo. Informação com credibilidade na hora do seu almoço. Eliseu, passando apenas para cumprimentar você e a todos os ouvintes. Desejar aí uma ótima tarde a todos os seus ouvintes. Um abraço aí ao nosso amigo Rocão, né, irmão? Estamos devendo uma visita ao Rocão lá, hein? Precisamos passar lá no Rocão para fazer uma visita ao nosso amigo. Um abraço, boa tarde a todos.
0: Boa tarde, boa tarde. Prepara o rango pro homem aí, viu, Rocão? Esse homem é bom de garfo, viu? É bom de garfo aí, nosso amigo Nego do Paupeba. Se juntar ele, Ivano e Balneado da Gemiro, meu amigo, o bicho pega, Cecel, imagina aí, Rocão. Essa panela aí, meu amigo.
4: Eliseu Aquino.
0: Rapaz, haja feijão, viu? 12 horas 18 minutos, 12h18, vai ligando, participando com a gente. É, aqui ligando, que eu falo é gravando áudio, né? Antigamente que tem que ligar, né? Hoje é gravar áudio.
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0: 759-9207-4717, em virtude da agenda do candidato. O Marcelo Nilo, a entrevista foi transferida para amanhã, viu, gente? Será amanhã, 12h10. Entrevista com o candidato a deputado federal Marcelo Nilo aqui nos microfones da Cultura.
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0: Muito bem, 12 horas 20 minutos, 12h20. Daqui a pouco você fica sabendo aí. É, agora há pouco tivemos a informação com exclusividade que um helicóptero da Polícia Militar pousou na localidade ali do Paupeba. Você vai ficar sabendo o objetivo do trabalho da Polícia Militar ali na região, o que foi que houve, o que foi que aconteceu. Né? Você fica com o radinho ligado aí, que aqui a notícia chega com credibilidade e imparcialidade, tá bom, gente? 12 horas 20 minutos, 12h20, Cineide do Belarmino Nery, ouvindo a gente.
6: Eliseu, aqui é Cineide do Belarmino. Quero mandar a locomotiva Baixona, Liliana Vaz Boi, a Maria de Souza Vazinha Barrinha, para Cláudio Pires, para meu filho, que é o meu esposo Naldo Cruzeiro, para os ouvintes. A temperatura de manhã dava frio, mas agora o sol está quente.
0: Ok, ok, Cineide. Lene.
7: Boa tarde, Elizinho. Estou ligado aqui no jornal Voz do Povo, né? Que Deus nos abençoe. Hoje, Nilton, o sol está quente. E vamos cuidar. Cuide. Se tiver sorteio, vamos ganhar aí esses prêmios.
0: Pronto, à tarde tem sorteio. Tem enquete hoje no Tarde Total, Flamengo e Cruzeiro. Tem cerveja. Tem muita coisa boa para você participar e acertar o placar entre Flamengo e Cruzeiro hoje pela Taça Libertadores, hein? Participe do Tarde Total que vai ao ar a partir das 2 da tarde. 12 horas 21 minutos. Dona Domingas de Wagner, boa tarde, Dona Domingas.
8: Está falando aqui, Dona Domingas, previsão do tempo aqui, Eliseu. Tá quente, né? Mas dentro de casa não é friozinho, né? Mas tá bom. Fazer o quê? Bom dia, bom dia. Eu quero música de Sueliseu e. É. Amado Batista, Rasta as Cadeiras.
0: Pronto, a gente toca de tarde, viu, Dona Domingas? De tarde a gente toca essas canções para a senhora com todo prazer. Agora é só jornal agora. 12 horas 21 minutos. Mário da Reciclagem do Bonito.
9: Eliseu, boa tarde, Eliseu. Boa tarde, Fredimar. Boa tarde a todos os amigos da Cultura M, da cidade de Utinga. Uma abençoada tarde. Hoje está um solzinho gostoso, um clima bom, né? Como está chovendo. Por aqui está tudo tranquilo. E um abração para toda essa galera que está ouvindo a Rádio Cultura e o Jornal Vale do Povo, viu? Nossa amiga Luciana lá no Goiás, que está na escuta. Nossa amiga Lene. Acorda para a vida, viu, minha amiga Lene? Está dormindo demais, a Maria do Souza, essa galera toda aí, viu?
0: Olha aí, a Lene participou agora há pouco. Amém. Obrigado, Mário da Reciclagem. Ivone do Caetano do Lagedinho. Rádio ligado na Cultura.
10: Bom dia, Eliseu. Aqui é Ivan do Caetano. Oi, Eliseu. Estou sentindo falta do programa Alô, Doutor. Cadê o doutor?
0: Aí, doutor. Vamos dar esse olho para ele. Ele me ligou, rapaz. O problema é a agenda dele. Ele está, doutor Alberto Wagner. Correria, viu, Ivone? Isso mesmo. A semana que vem vamos tentar colocar ele no ar de novo. Todas as quartas. O problema é a agenda, O médico, ele não para. É uma vida corrida, né, rapaz? É a vida do médico, né? Então... Ele me falou, olha, vamos dar uma paradinha uns dias aí, mas eu acho que ele vai retornar, viu, Ivone? Vou conversar com ele para ver se ele tem um espaçozinho aí, porque não é brincadeira, é um corre-corre aí o doutor Alberto Wagner, né? Enfim, todos os médicos, né? Eu quero abraçar todos os médicos, porque não é fácil, é uma correria mesmo, 24 horas. Ele vai abrir um tempinho para a gente aqui de novo, com fé em Deus. Um abraço, doutor Alberto Wagner. Bem lembrado aí, Ivone. Ivone do Caetano de Lagedinho. 12 horas, 24 minutos. Quem está na linha?
11: Oi, Eliseu. Bom dia, bom dia. Como é que está você e a família? Tudo bem? Aqui nós estamos bem. Aqui quem está falando é Zenádia Aquino Marques, da Cajazeira. Quero mandar um alô para Ana Maria, para Antônio e a família, e para você também, para Noemi na Mata Verde, Bita, Zé de Ricardo, e para todos conhecidos e todos que escutam a Rádio Cultura, tá bom? E aqui está quente, Eliseu. Ontem estava um frio, um ventinho gelado, mas hoje aqui está sol, está quente, está calor, tá bom? Que Deus abençoe, lhe dá um ótimo dia, uma ótima tarde. Fica com Deus, amigo. Um dia, quando eu for aí de tempo, eu vou ir na Rádio Aliver, tá?
0: Será um prazer.
11: Dá um abraço.
0: Alô, dona
11: Zenaide. Fica com Deus.
0: Ok, dona Zenaide. A senhora não é minha parente não, dona Zenaide? É, esse sobrenome Aquino aí, rapaz, de repente, nós somos parentes, né, dona Zenaide? Você tem um parente lá pro lado de Pernambuco, da Paraíba, dona Zenaide? Se tiver, a gente tem que sentar, né? Tem que sentar, de repente, pode ser, né? Dona Zenaide Aquino, um abraço para a senhora, viu, dona Zenaide? E falando aqui dos microfones da Cultura, são 12 horas 24 minutos, 12h24, mais informações chegando, girando, mais informações. É, vamos ao break comercial, né? Tem mais um áudio aqui, tem Neilce chegando. Alô, Neilce.
12: Boa tarde, Eliseu. Neilce de Wagner. Wagner tá quente, tá um sol. Sol de dia e de noite, de madrugada, tome-lhe frio, aquela friagem seca. Frio de agosto e setembro. Mas tá tudo bem. Seja feita a vontade de Deus em tudo. Que Deus abençoe a nossa tarde. Vou participar da tarde total para participar dos prêmios aí. À tarde eu falo meu palpite aí. Deus abençoe todos.
0: Amém, obrigado, participe com a gente, viu? O meu amigo Val Jorge, grande cantor evangélico da cidade, da região ali, aqui de Utinga, na região da Lagoa Bonita. Um abraço, viu, Val? Sempre na sintonia também.

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2: Meio-dia e 26.
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0: meio-dia e 28.
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4: Meio-dia 31.
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2: Meio-dia 32.
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2: Meio-dia 33.
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12: Muito bem, olha a hora, 12:35, 12:35, de volta com o Jornal Voz do Povo, em nome da Diamantina Eletromóveis, Bio Amargo Laranja, Ouro Verde, Pomada Neymax, Mazieiro, Farmácia Vida, Café Utinga, Rachex, Lax Saúde Laboratório, Tropical Motos, Pomada Negra e a vitamina Polimax. 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Vamos dar uma girada na área policial.
13: Polícia.
12: Abraçar nosso amigo Noaldo lá na Bonita de Mundo Novo, já na sintonia, Noaldo. Daqui a pouquinho, as informações chegando a respeito de um helicóptero que pousou agora pela manhã na comunidade Paupeba, em Utinga, hein? É a polícia sobrevoando a região de Utinga. 12:35. E nesse exato momento, informações que chegam também pra gente, e tem viatura naquela região também, hein? É, o Tinga tá bem servido, no ar, na terra. Só tá faltando agora um barco, né? Passou pra andar aqui pelo Rio Tinga agora, né? É a polícia militar trabalhando.
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12: né?
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12: Daqui a pouco detalhes, 12:36. Vamos lá, Bonita de Mundo Novo.
15: Boa tarde, Eliseu. Tô aqui na escuta aqui do Jornal A Voz do Povo. Hoje aqui tá inobrado, Eliseu.
12: Tá nublado na região da Bonita. Quem tá na linha agora?
16: Boa tarde, Eliseu, aqui na Guia São Francisco da Reciclagem, na cidade de Wagner. Mandar meus alunos aí para Sérgio Roberto, minha prima Neilce, Dona Domingas no bairro do Egito, seu Silvino na Barrinha e toda a família, Eliana no bairro dos Bois, e essa galera que tá ligada de ponta a ponta. E aqui é Eliseu, de noite fez 16 graus, viu, Eliseu? Acho que à noite, lá para 10 horas, baixou para 15, viu, Eliseu? Lá para 12 horas da manhã, baixou para 15. O primo tava daquele jeito, viu, Eliseu? E o vírus da gripe voltou de novo, viu, Eliseu? Já tem eu e umas 3 ou 4 pessoas aqui, tudo arrombado de gripe. É, não tem jeito. Essas festas vêm aí, mas da gripe vem atrás, né? Esse vírus brabo vem atrás. Mas eu tinha que trabalhar, né, Eliseu? Porque eu trabalho em minha reciclagem. Igual o Mário da reciclagem também, a gente trabalha nisso aí. Em reciclagem, e não tem jeito. A gente trabalha, e essa friagem, né? As madrugadas, a gripe vem mochando mesmo, mas... É a pegar com Deus e tomar remédio que sara, né, Eliseu?
12: É,
15: valeu, Eliseu.
12: Um abraço. Uma
15: boa tarde pra vocês aí.
12: É isso aí, não esqueça, viu? Você que trabalha na reciclagem à noite, nas madrugadas, use a máscara, né, rapaz? Use a máscara, viu? Pra evitar esses vírus danados aí da gripe. É o Mário da reciclagem, é nosso amigo Francisco da reciclagem também de Wagner. Usar a máscara, né? Se proteger, tomar Biomargo Laranja, né? Isso, 12:38. Ó, gente, ônibus de turismo com 44 passageiros bate em carreta no interior da Bahia. Informações girando, chegando de primeira.
13: Polícia.
17: Aconteceu ontem por volta das 5 horas da tarde, de acordo com as informações que foram divulgadas pelas equipes da Polícia Rodoviária Federal, uma carreta carregada aí com gado, ela colidiu de forma transversal com esse ônibus de turismo. O ônibus foi para o acostamento, tombou, a gente observa nas imagens aí que a parte esquerda do ônibus, os vidros ficaram aí quebrados, totalmente danificados. Depois o ônibus aí foi destombado e os passageiros, felizmente, 13, eles tiveram apenas apenas ferimentos leves foram levados para a rede hospitalar da região e passam bem. Esse ônibus, como vocês falaram, fazia a linha Brasília, Distrito Federal, transportava 44 passageiros, era pertencente aí à empresa Litieri. Inclusive, nós entramos em contato com a empresa Litieri e, em posicionamento à nossa reportagem, a empresa disse que adotou todas as medidas cabíveis para garantir a assistência e o bem-estar dos passageiros envolvidos. O seguro da empresa já foi acionado para prestar assistência necessária aos passageiros. Solicitamos uma nota para a ANTT para verificar a situação dessa empresa, mas até o momento não tivemos retorno.
12: Muito bem, gente, 12h40, as estradas não tá fáceis, né? Tem que rezar muito, evitar, né, gente? Tem que ter muito cuidado, olha a hora, são 12h40, as notícias chegando de primeira para você. Muito obrigado, essa audiência maravilhosa ali no Núcleo Rural, Neide do Núcleo Rural, muito obrigado, viu, Neide, está na escuta do melhor jornal do interior baiano, muito obrigado pela credibilidade, pelo carinho. Matildo da Baixona também está ouvindo a gente. Alô, Dildo da Baixona, sua esposa. Alô, pessoal da Visgueira, dona Anitta da Visgueira, também um abraço. Todos os seus familiares na Visgueira, ouvindo a nossa programação.
18: Boa tarde, Eliseu, Matilde da Baixona 1. A região está aqui com sol, muito sol, choveu, mas está um sol bom. E estou na escuta da Rádio Cultura M de Utinga, a voz do povo. Aí vou mandar uma boa tarde para Valtemir, para Cineide, para Cláudio Pires, para Elisângela, para você. E para todo mundo que estiver na escuta, para Berenice, no Grotão. E uma boa tarde, Eliseu, um bom trabalho. Tchau, tchau.
12: Muito obrigado, gente, muito obrigado pela sintonia. Você vai ficar sabendo também as novas regras da Lei Seca, né? Você vai ficar sabendo também, ouvindo o nosso jornal, as novas regras da fiscalização da Lei Seca. Da Lei Seca começam a valer a partir de hoje. A partir de agora existe uma etapa inicial de triagem, viu? Atenção, motoristas, os agentes vão poder usar equipamentos que captam o ar por proximidade, porém, esse pré-teste não vai gerar multa sozinho. Vamos conferir para você entender a matéria agora. Começam a valer as novas regras aí da Lei Seca.
19: A mudança dessa resolução é a previsão de equipamentos capazes de indicar a presença de outras substâncias psicoativas além do álcool. O texto cita drogas e outras substâncias que possam alterar o funcionamento do sistema nervoso central e comprometer a capacidade de dirigir. A regulamentação exige também a análise dos sinais de alteração da capacidade psicomotora do motorista, e o agente terá que registrar pelo menos 2 desses sinais durante a abordagem. Outra ressalva importante é que esses novos testes dependem da disponibilidade dos órgãos de fiscalização e da certificação dos equipamentos pelo IMETO. Lembrando que a resolução já entrou em vigor, mas as mudanças nas fichas de fiscalização e nos códigos de enquadramento das infrações só passam a valer dentro do prazo de 60 dias.
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12: 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Leiliana Vaza dos Bois.
21: Eu por aqui tudo bem, graças a Deus. Hoje aqui mais cedo, 18 graus, já faz muito frio, mas só que o sol depois esquentou, o sol tá bastante quente. Só que tem bastante nuvem no céu, umas nuvinhas pequenas, mas tem nuvem no céu. Bom trabalho para você, que Deus abençoe nossa quarta-feira, que seja uma quarta-feira de muita paz e saúde para nós. Quero mandar aí pra, alô aí para todos os ouvintes que estiver ligadinho no Jornal Voz do Povo. Só não vou citar nomes, mas para todos os ouvintes que estiver sintonizado no Jornal Voz do Povo. E quem fala, Liliana Vaza dos Bois.
12: Um abraço, Liliana Vaza dos Bois. Bombeiros do Rio de Janeiro já fizeram 18 mil salvamentos de animais.
0: Cachorros, gatos, baleias, jacarés e golfinho. O que espécies tão diferentes podem ter em comum? São animais resgatados pelos bombeiros do Rio de Janeiro, que só neste ano realizaram mais de 18 mil salvamentos. No último domingo, por exemplo, um cão estava em uma área de difícil acesso, no alto de uma comunidade em Copacabana, na zona sul da capital fluminense. Para chegar até o animal, que corria o risco de cair da encosta, os bombeiros usaram um rapel e desceram 70 metros até o local onde o cachorro estava. Após o resgate, ele foi entregue aos cuidados de uma ONG de proteção a animais. Os acionamentos para resgate de cães e gatos são os mais comuns e chegaram a quase 7 mil de janeiro até agora. Mas há salvamentos de espécies diversas. 15 pinguins e 5 baleias estão nas estatísticas de animais socorridos pela corporação neste ano. Gambás, cobras, aves, morcegos, jacaré e golfinho também contaram com a ajuda dos bombeiros, acionados por meio do número 193. Essas e outras histórias da corporação, que conta com respeito e carinho, podem ser conhecidas em visita guiada ao Museu Histórico do Corpo de Bombeiros, agendada por meio de uma ferramenta digital recém-criada, museucbmerj.rj.gov.br. Os visitantes podem ver de perto viaturas, equipamentos, documentos e outros itens que ajudam a contar a trajetória e a entender as transformações da atividade de bombeiro militar ao longo das décadas. O museu fica na Praça da República, centro do Rio. Da Rádio Nacional no Rio de Janeiro, Priscila Tereza.
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12: Polícia. A notícia chegando com exclusividade. Atenção que hoje pela manhã o site Oi Notícias. Acesse esse site, gente. Credibilidade, imparcialidade nas notícias. oinoticias.com.br. Acaba de enviar pra gente aqui com exclusividade que um helicóptero da Polícia Militar pousou pela manhã no povoado do Paupeba, aqui na cidade, região de Utinga. Claro, um helicóptero da Polícia Militar pousou na manhã desta quarta-feira, 19 de agosto, povoado de Paupeba. A presença da aeronave chamou a atenção dos moradores da comunidade e gerou curiosidade sobre o motivo da operação. Até o momento, não há informações oficiais sobre o objetivo da ação ou sobre uma eventual ocorrência que tenha motivado o pouso desse helicóptero. A equipe do Oi Notícias, também Rádio Cultura, Jornal Voz do Povo, acompanha o caso, busca informações junto às autoridades para esclarecer o motivo da presença dessa aeronave ali na região do Paupeba. Estamos aqui acompanhando, hein? É isso, chamou atenção hoje pela manhã ali na região da comunidade do Paupeba, chegada desse helicóptero, né? Isso mesmo, 12h47. Agradecer aqui também, ó gente, essa operação é bom lembrar que se trata de uma ação preventiva do patrulhamento envolvendo o grupamento aéreo da PM Bahia em nossa região. Agradecimentos aqui ao comandante da 42ª Companhia Lençóis, o Major Prates, que alinhou a ação. Ele tem um carinho especial aqui à cidade de Utinga, a região de Utinga. O Utinga tem viatura, tem moto, tem helicóptero. Só está faltando agora o barco, né? Para andar aqui pelo Rio Utinga, né? É a Polícia Militar trabalhando aqui na nossa região. 12 horas 48 minutos.
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25: A Polícia Federal deflagrou nesta quarta-feira a Operação Pacto Simulado para cumprir 4 mandados de busca e apreensão em endereços na cidade do Rio de Janeiro, de suspeitos de participar de fraudes em processos de migração de estrangeiros no Brasil. Os envolvidos seriam despachantes e recrutadores que vêm auxiliando angolanos e chineses em pedidos de autorização de residência para migrantes. A investigação apontou o uso de documentos falsos, principalmente declarações de união estável nos processos migratórios. Segundo a PF, parte dos suspeitos atua ao menos desde o ano de 2019, protocolando expedientes com indícios de fraude nos setores de migração da instituição. Ainda de acordo com a PF, os investigados poderão responder pelos crimes de falsidade ideológica e associação criminosa. Da Rádio Nacional no Rio de Janeiro, Cristiane Ribeiro.
12: Mais informações, 12:50, 12:50. Acidente entre carreta e um micro-ônibus deixa 23 mortos.
3: Um grave acidente entre uma carreta e um micro-ônibus matou 23 pessoas no Paraná nesta madrugada. A colisão frontal aconteceu na BR-373, em Ipiranga, de acordo com a Polícia Rodoviária Federal.
17: Esse acidente...
3: Segundo a Via Araucária, que administra a estrada, as vítimas fatais são 13 mulheres, 8 homens e 2 crianças. Os corpos foram levados para a sede da Polícia Científica de Ponta Grossa para identificação. Um dos mortos é o motorista da carreta, que seguia no sentido de Ponta Grossa para Prudentópolis. As outras vítimas estavam no micro-ônibus da Prefeitura de Imbituva, que levava pacientes para atendimento médico em hospitais na região metropolitana de Curitiba. 5 feridos foram levados para hospitais de Ponta Grossa. 3 homens, de 22, 50 e 49 anos, uma mulher com 26 anos e uma criança de 9 anos. As causas do acidente ainda precisam ser investigadas, mas evidências preliminares indicam que a carreta invadiu a faixa contrária e atingiu o ônibus. A rodovia ficou totalmente fechada, com quilômetros de congestionamento nos dois sentidos. A concessionária liberou o tráfego às 10:30 da manhã desta quarta-feira. Em nota, a Via Araucária manifestou solidariedade aos familiares e amigos das vítimas e desejo de plena recuperação aos feridos. Informou ainda que mobilizou mais de 10 veículos, entre ambulâncias, equipes de inspeção e guinchos, quando recebeu o chamado. O atendimento foi realizado junto com PRF, Polícia Científica, SAMU e Corpo de Bombeiros. Em número de mortes, a ocorrência de hoje é a mais grave registrada pela PRF no Paraná desde janeiro de 2021, quando 19 pessoas morreram em um tombamento de ônibus na BR-376, em Guaratuba. Da Rádio Nacional em Brasília, Gabriel Brum.
12: Ok, Gabriel Brum, 12:51 aqui. A notícia chega, hein? Com exclusividade e imparcialidade.
4: Seu Aquino.

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2: 12 horas 53 minutos. Quem tá na linha, Lene? Alô, Lene.
3: Eu, pra falar a verdade, se o só tá faltando só limpeza no rio. Porque o barco, se chegar aí, dá pra navegar, né? Dá pra remar o barco. Agora, com a sujeira que está às beiras do rio, aí não vai, não.
2: Lênia, é isso aí, Lênia, é isso aí. Tem que limpar o rio Tinga, né, rapaz? Esse bem tão precioso que nós temos aqui, que é o rio Tinga. Tem na hora de dar uma limpeza mesmo, né, Lênia? É isso aí, minha querida, torcedora do Bahia, ouvinte assíduo aqui do nosso jornal, dando a sua opinião, que é muito valiosa, é muito importante. 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
2: 12 horas 54 minutos na cidade de Utinga. 12h55. Já pulou 12h55. Vamos a um break comercial. Break comercial. Na sequência tem mais jornal pra você. É tudo ao vivo até 1h30 da tarde.
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6: Meio-dia e 55.
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1: Meio-dia 57.
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1: Meio-dia e 59.
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3: Muito bem, 13 horas, 6 minutos na cidade de Utinga, 1:06 da tarde.
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3: Muito obrigado pela audiência, pelo carinho, onde você estiver. Muito obrigado mesmo. 13 horas, 6 minutos. 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Notícias chegando com credibilidade para você, da área do esporte agora.
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3: Clubes brasileiros entram em campo pela Libertadores e pela Sul-Americana.
7: Dois brasileiros entram em campo logo mais pelas competições da América do Sul. Na Sul-Americana, o São Paulo joga contra o Bolívar no Morumbi, 21:30. Primeiro jogo em La Paz, na Bolívia, 1-1. Quem vencer leva a vaga. Qualquer empate, teremos cobranças de pênaltis. Já na Libertadores da América, o Fluminense tem um adversário duro pela frente. Vai encarar o Independente Rivadavia em Buenos Aires. Primeiro jogo no Rio de Janeiro, 0-0. Mesma questão do São Paulo, qualquer empate, pênaltis. Quem vencer vai levar a vaga. Mais clubes brasileiros estarão envolvidos na Sul-Americana e também na Copa Libertadores da América neste meio de semana, entre amanhã e quinta-feira. Na Sul-Americana, Vasco, Atlético Mineiro, Santos, Botafogo e Bragantino. Na Copa Libertadores da América, Flamengo, Cruzeiro, Corinthians, Palmeiras e o Mirassol. Como última informação, após tanta confusão, fofoca, briga da diretoria, a novela acabou. O Corinthians anunciou oficialmente a renovação de contrato do holandês Memphis Depay, que passa agora a estar à disposição do técnico Fernando Diniz do Corinthians para as sequências de competições que o time terá pela frente. Da equipe de esportes da Rádio Nacional, André Luiz Mendes.
3: Atenção, atenção, gente. Tem uma notícia aqui. Presta atenção. Aumenta o volume do rádio.
4: Polícia.
3: Atenção, atenção.
4: Polícia.
3: Chega aqui da área da polícia. Atenção, aumenta o volume do
4: polícia.
3: Rádio.
4: Polícia.
3: Isso aqui é importante para você de Utinga. Atenção, atenção, Utinga. Atenção, hein? Atenção, atenção, que tem um grupo de pessoas que está na cidade. Atenção, que isso é importante. Presta atenção aí. Tem um grupo de pessoas que está na cidade de Utinga oferecendo orações. Ao adentrar a residência, cometem furtos. Preste bem atenção. A polícia mandou avisar agora, hein? Que tem um grupo de pessoas na cidade de Utinga oferecendo orações. E ao adentrar sua casa, comete furtos. Já fizeram a vítima aqui no centro da cidade, hein? Duas senhoras usando sombrinhas. Se chegar aí, duas senhoras usando sombrinhas, chame a polícia militar. Estão de saia vermelha e uma outra com a saia rosa. Preste atenção aí. E com chapéu na cabeça. São duas senhoras usando sombrinhas. Chame a polícia, tá bom? Estão fazendo isso aí, dizendo que vai fazer orações na sua casa. E ao adentrar sua residência, comete furtos. Viu, gente? Presta atenção que já fizeram vítima aqui em Utinga, bem no centro. São duas senhoras usando sombrinhas, uma com a saia vermelha, uma outra com a saia rosa e chapéu na cabeça. Se chegar aí na sua casa, chame a polícia.
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3: É um alerta aqui do Jornal Voz do Povo, que a notícia chegando aqui através da Polícia Militar de Utinga, hein? Que duas pessoas estão oferecendo orações, chegando aí na sua residência, chamando aí com conversinha bonita, e ao adentrar sua casa, cometem furtos, viu? Já fizeram vítima aqui no centro da cidade de Utinga hoje. São duas senhoras usando uma sombrinha, chamando, atenção, saia vermelha, uma usando uma saia vermelha, a outra saia rosa e uma com chapéu na cabeça. Se chegar aí, chame a polícia!
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3: 13 horas 11 minutos.
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3: Logo mais no Tarde Total, tem enquete. Flamengo, Cruzeiro, Cruzeiro e Flamengo, Flamengo e Cruzeiro hoje. É, tem placar, tem prêmios pra você. Alô, Leilian.
8: Boa tarde, Eliseu. Eliseu, as pessoas têm que ter muito mais cuidado, que a pessoa nunca pode aceitar, chega a gente com esse negócio que vai fazer oração e deixar entrar na sua casa, gente que não conhece, não. Se quer oração de alguém, chama o pastor, chama o padre e pede pra fazer oração, uma pessoa conhecida. Não tá botando gente desconhecida dentro de suas casas. Essas mulheres estão merecendo umas camadas de porrete. Quis ver a gatuma é essa, Deus me livre. Querendo usar a palavra de Deus pra malandragem, né, Eliseu? Tomara que a polícia pegue eles e mete na cadeia pra elas tomar vergonha na cara.
3: Tá aí, tá todo mundo em alerta, que a rádio aqui tem potência, tem audiência. Chegar aí duas senhoras oferecendo orações aí, gente. Chame a polícia, que elas estão adentrando. Quando adentrar sua casa, sua residência, comete furtos, viu? É a notícia, a informação que chegando da hora da Polícia Militar de Utinga, hein? Duas senhoras usando sombrinhas, uma com a saia vermelha, a outra com a saia rosa e com chapéu na cabeça, estão cometendo furtos e dizendo que vai fazer orações na sua casa. Não aceite imediatamente, chame a PM.
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3: 13 horas 12 minutos.

0: Vamos ouvir os comentários aqui do Rizek, né? Vamos ouvir que a bola vai rolar logo mais entre Flamengo e Cruzeiro.
1: Duas vitórias contra La Guaira e Bolívar em casa, 4 empates e 2 derrotas. É com este currículo medíocre que o Fluminense está muito próximo de jogar mais uma semifinal de Libertadores. Olha o tamanho da classificação na Argentina contra o Independiente Rivadavia.
2: Semifinal de Libertadores?
1: Sim, porque o chaveamento se abriu para o time brasileiro e na próxima fase, quartas de final, ele encara ou Platense ou Coquimbo Unido. Com todo o respeito aos possíveis adversários do Fluminense, ele é melhor que os dois e tem obrigação técnica de passar. Vai jogar como favorito contra Coquimbo ou contra Platense. E está muito perto de mais uma semifinal de Libertadores. Chegando em semifinal, amigo, tudo pode acontecer. O Fluminense, inclusive, pegou o Independiente Rivadavia 4 vezes na competição. 2 na fase de grupos, 2 agora nas oitavas de final. Não ganhou nenhum jogo deles, mas passou. E eu fico animado com o futuro tricolor, porque eu vejo muita margem para melhora. Né? Não estou falando só da troca de técnico, não, porque acho muito cedo para falar qualquer coisa do Marcão. Dirigiu o time contra o Palmeiras, belo jogo, vitória em casa, e agora um ótimo empate na Argentina, né? Um empate heróico, porque se deu com um jogador a menos, inclusive. Eu vejo o Fluminense com muita margem para melhora. O Lúcio está jogando muito abaixo, mas muito abaixo daquilo que já fez. O Hulk, na minha opinião, está começando a melhorar. Acho que os amigos do GE foram até injustos com a nota que deram para ele na Argentina. Vejo um Hulk que tem margem para melhor. Inclusive, ele veio contratado para isso, né? Os jogos de Libertadores, os grandes jogos. Estou vendo a defesa começar a se ajeitar. O Guga está jogando bem. O Fábio é o Fábio. E eu acho que o Fluminense vai subir em relação ao que ele exibiu até aqui na Libertadores. E aí, amigo, a competição fica muito aberta mesmo, para o time brasileiro mais uma vez sonhar. A classificação na Argentina, ela é gigante. O Fluminense despachou um adversário que é um dos melhores times argentinos do momento e o futuro agora está muito aberto para tentar a façanha de novo.
0: Muito bem, Rizek, 13 horas 15 minutos no centro de Utinga.
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0: Até 1h30 da tarde, segunda a sexta-feira, viu? Até 1h30 da tarde, aqui você fica sabendo de tudo.
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0: Olha, gente, segundo informações da Polícia Militar de Utinga, tem duas pessoas, um grupo de pessoas aí aqui na cidade oferecendo orações aí. E ao adentrar na residência, ao adentrar sua casa, cometem furtos. Já fizeram a vítima aqui no centro da cidade de Utinga hoje. São duas senhoras usando sombrinhas, tá bom? Uma com a saia vermelha, a outra com a saia rosa e com chapéu na cabeça. Se chegar na sua residência aí, na sua casa, chame a polícia. Tá aí as informações de primeira para você no nosso jornalismo. São 13 horas 17 minutos.
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0: 13h18, dia D da Campanha Nacional de Multivacinação acontece no sábado.
7: Atenção pais, mães e responsáveis, acontece neste sábado em todo o país o dia D da campanha de multivacinação. É hora de atualizar a caderneta de crianças e adolescentes, ainda mais agora que a Organização Pan-Americana da Saúde alertou neste mês que o continente americano registra o maior número de casos de sarampo em mais de 20 anos. O dia D de multivacinação é uma oportunidade para que menores de 15 anos possam atualizar a vacinação contra doenças graves, como meningites, tuberculose e cânceres associados ao HPV. São 20 diferentes imunizantes. Essa é a primeira vez que a campanha conta com a Pneumo 20, incorporada no mês de junho ao calendário nacional, e que protege contra pneumonias e meningites e é indicada para menores de 5 anos. Ao todo, foram distribuídas mais de 180 milhões de doses. As vacinas contra a influenza, sarampo, tríplice viral e poliomielite foram as mais procuradas até agora. No dia D, no sábado, também poderão ser aplicadas BCG, hepatite, penta, rotavírus, influenza, Covid-19, febre amarela, HPV e dengue. Em 2024, o Brasil voltou a receber a certificação que não há mais circulação interna do sarampo no país. Para evitar a circulação de casos importados, a vacinação contra a doença será para a faixa ampliada de até 59 anos em Guarulhos, São Bernardo do Campo e na capital paulista. Em todo o país, a campanha de vacinação acontece nas unidades básicas de saúde e outros pontos até o dia 1º de setembro. Da Rádio Nacional em São Luís, Gabriel Correa.
0: Muito bem, 1h19, mais informações chegando para você, em nome da Vitamina.
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0: Olha a hora, 1h20. Alô, meu amigo Vardo, tá ouvindo a gente em Tanquinho dos Lençóis.
9: Boa tarde, meu amigo Eliseu, da Rádio Cultura de Utinga, aqui o Vardo, Tanquinho dos Lençóis. É isso aí, então tem essas duas senhoras aí, né, rapaz, fazendo essas horas, pedindo pra orar. E aí vai lá e cata o que tiver, viu? Deixa eu avisar meu cunhado Elias. Olha, Elias, se essas mulheres chegarem aí, você cuidado, viu? Muito cuidado, meu cunhado. Você tá só aí, olha. Não aceita não, viu? Olha, se aparecer aqui em Tanquinho, eu vou dar uma pisa, que elas... Ai, ela não sabe nem onde é que ela vai parar, viu? Vou preparar a taca, viu? Deixa elas vir pra cá, que elas vão vir, Mas ainda bem que tá em Utinga, né? Eu peço o pessoal de Utinga, se chegar na casa de vocês aí, dá uma pisa. Valeu, Zé.
0: Aê, tá todo mundo no alerta aqui, ouvindo a nossa programação, todo mundo fica sabendo. Alô, Lene.
10: É, Lizinho, só Deus na causa, né? Porque você dentro da sua casa, você não tem paz. Só Deus pra ter de misericórdia uma coisa dessa.
0: Pois é, já fez uma vítima hoje pela manhã aqui na cidade de Utinga, viu? Isso, chegou aí, chame a polícia.
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0: 13h21, mais informações aqui para você do outro lado. Muito obrigado pelo carinho, muito obrigado pela audiência. É isso aí, as informações agora chegando para você. É isso, é aqui, ó, das eleições.
12: Eleições. O candidato à presidência da República pelo Partido Democrata é o paulistano, empresário e veterinário Wilson Grassi, de 56 anos. Ele concorre ao Palácio do Planalto, tendo como vice a empresária Suede Aidar. Grassi é conselheiro da Associação Nacional de Clínicos Veterinários de Pequenos Animais de São Paulo e atua pela causa animal, incluindo a defesa da instalação de hospitais públicos para o atendimento de cães e gatos. O candidato nunca exerceu cargo público, mas disputou eleições pelo PV e pelo PRTB para vereador, deputado estadual e deputado federal por São Paulo. Esta é a primeira vez que o Democrata lança uma candidatura própria para o cargo máximo do Poder Executivo Nacional. A legenda foi fundada em 2015 a partir do antigo Partido da Mulher Brasileira. Da Rádio Nacional em Brasília, Ousama El Gauri.
0: 13 horas 23 minutos. A Polícia Militar orienta também, gente, que nunca coloque aí, atenção, comunidade, né? Você que está ouvindo aí, não coloque pessoas estranhas dentro da sua residência, né? Tem que saber quem é primeiro, sabe direitinho, né? Aqui a informação, a orientação da Polícia Militar, para você não colocar pessoas estranhas dentro da sua casa, né? Porque aí tá dando sopa a bandidagem, né, rapaz? Se chegar aí duas senhoras que tá aprontando aqui na cidade de Utinga, já aprontou, já teve uma vítima hoje pela manhã, chegando duas senhoras aí usando uma sombrinha, saia vermelha, outra com a saia rosa, chapéu na cabeça, chame a polícia que tá dando um golpe aí e ao entrar a sua casa cometem furtos, viu? É orientação da Polícia Militar da cidade de Utinga.
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0: 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Mais informações das eleições.
14: Eleições. A mineira Samara Martins Feitosa disputa pela primeira vez a presidência da República aos 38 anos. Candidata pelo Partido Unidade Popular pelo Socialismo, UP, Samara é cirurgiã dentista e trabalha no Sistema Único de Saúde no Rio Grande do Norte. Em 2022, a candidata foi vice de Leonardo Péricles na chapa da UP, que concorreu à presidência da República. O partido de esquerda foi fundado em 2016 e se define como defensor do socialismo para lutar contra todas as formas de opressão e construir o poder popular como alternativa para acabar com a fome, a miséria e o desemprego. O partido atua em movimentos sindicais de mulheres, de estudantes e de luta pela habitação. Samara é negra, feminista e mãe de dois filhos. A candidata iniciou sua trajetória no movimento estudantil, atuando na Associação Metropolitana dos Estudantes Secundaristas da Grande Belo Horizonte e na União Nacional dos Estudantes, como diretora de mulheres. Samara ainda atua nos movimentos sindical negro de mulheres. Sua candidata a vice é a paraense Raquel Brício, de 35 anos, guarda portuária, sindicalista e uma das fundadoras do movimento de mulheres Olga Benário. Da Rádio Nacional em Brasília, Gésio Passos.
0: Ok, Gésio, 1h27, finalizando o jornal de hoje, de volta agora amanhã, gente, amanhã a partir das 11h30 da manhã. Lembrando que amanhã teremos aí uma entrevista com o candidato a deputado federal, Marcelo Nilo, aqui no jornal A Voz do Povo. Continue com a gente, daqui a pouco tem o Tarde Total e você vai falar a enquete. A sua opinião, da Flamengo ou da Cruzeiro, acerte o placar que você vai ganhar um monte de prêmios hoje à tarde na programação Tarde Total.
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0: 1h29.
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2: 1:31.
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0: 1,49.
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0: 1,49.

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5: 1:51.

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3: 1:54.

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2: 2017.
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2: 12:18.
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1: 12:31.

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2: 12:33.

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1: 12h35.
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0: do clima gostoso. Olha a hora, 17 minutos para as 3. 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
0: Daqui a pouquinho tem enquete entre Flamengo e Cruzeiro, quem ganha o jogo hoje.
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0: Quem acertar o placar concorre a um pacote de cerveja gelada do Supermercado Martins.
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0: Participe com a gente. 75992074717. Quero ouvir sua voz aqui participando e faturando presente.

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2: Do clima, olha a hora.

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1: 12:57.
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2: 12h59.
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2: 6 horas.

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0: 3:02, dia D da campanha nacional de multivacinação acontece nesse sábado, 22.
1: Atenção pais, mães e responsáveis, acontece neste sábado em todo o país o dia D da campanha de multivacinação. É hora de atualizar a caderneta de crianças e adolescentes, ainda mais agora que a Organização Pan-Americana da Saúde alertou neste mês que o continente americano registra o maior número de casos de sarampo em mais de 20 anos. O dia D de multivacinação é uma oportunidade para que menores de 15 anos possam atualizar a vacinação contra doenças graves, como meningites, tuberculose e cânceres associados ao HPV. São 20 diferentes imunizantes. Essa é a primeira vez que a campanha conta com a Pneumo20, incorporada no mês de junho ao calendário nacional, e que protege contra pneumonias e meningites e é indicada para menores de 5 anos. Ao todo, foram distribuídas mais de 180 milhões de doses. As vacinas contra a influenza, sarampo, tríplice viral e poliomielite foram as mais procuradas até agora. No dia D, no sábado, também poderão ser aplicadas BCG, hepatite, penta, rotavírus, influenza, Covid-19, febre amarela, HPV e dengue. Em 2024, o Brasil voltou a receber a certificação que não há mais circulação interna do sarampo no país. Para evitar a circulação de casos importados, a vacinação contra a doença será para a faixa ampliada de até 59 anos em Guarulhos, São Bernardo do Campo e na capital paulista. Em todo o país, a campanha de vacinação acontece nas unidades básicas de saúde e outros pontos até o dia 1º de setembro. Da Rádio Nacional em São Luís, Gabriel Correia.
0: Gabriel Correia, 3:04, ligue 180, registra mais de 1 milhão de atendimentos em 7 meses.
2: 1.035.647. Esse é o total de registros recebidos pelo Ligue 180 nos primeiros 7 meses do ano. E aí estamos falando de pedidos de informações, denúncias e orientações, só de janeiro a julho deste ano, o que representa 95% de tudo que chegou no Ligue 180 no ano passado, o que dá mais de 4.800 atendimentos por dia. Analisando agora suas denúncias, os dados mostram um total de 98.705 até julho deste ano. 35% delas são de violência psicológica, que é aquela do controle, da humilhação, aquela que diminui a mulher e afeta a autoestima. Depois vem a violência doméstica, a da Maria da Penha, seguida pela física, moral, patrimonial e sexual. São Paulo lidera 106.500 registros. Depois vem Rio de Janeiro e Minas Gerais. A Amanda Oliveira, que é do ODARA, Instituto da Mulher Negra, comenta.
3: Isso tudo nos retrata um caminho, né, que parte desde as lesões, das ameaças, até chegar no fato do feminicídio em si. Então, os últimos dados, eles nos retratam que a necessidade da prevenção é muito importante na perspectiva de tentar garantir, para além da questão da proteção, tentar garantir uma incidência na prevenção da violência doméstica familiar e do feminicídio.
2: Onde acontece essa violência, segundo as denúncias? Em primeiro lugar, na casa da vítima. Depois, na casa da vítima e do agressor. Por exemplo, quando é um casal, o agressor mora lá. Aliás, mais de um terço das agressões é cometida pelo companheiro ou ex-companheiro. E quem é essa vítima? Os dados mostram que ela é, em sua grande maioria, preta e parda, mais de 40 mil do total, e de baixa renda, 70%, ou seja, 69.200 mulheres não têm renda ou ganham até 2 salários mínimos. A Amanda Oliveira, do Instituto Mulher Negra, explica.
3: As mulheres negras são as mulheres que mais morrem por feminicídio no Brasil, são as mulheres que são mais atravessadas por essas violências, e isso se dá a partir de um contexto construído historicamente, que é um contexto que sustenta tanto a violência de gênero no Brasil, a partir de um espaço, de uma sociedade extremamente machista e patriarcal, que sustenta uma perspectiva de inferioridade das mulheres, mas também que se sustenta em cima de uma violência que é destacada pela raça.
2: Mas os dados mostram também que as próprias mulheres são as responsáveis pelas denúncias. 67% são feitas por elas. E aí sempre vale a pena reforçar o número 180. Diz que 180 de qualquer telefone para denunciar, pedir orientação ou para saber dos direitos de nós, mulheres. Da Rádio Nacional em Brasília, Priscila Mazenotti.
4: Dois brasileiros entram em campo logo mais pelas competições da América do Sul. Na Sul-Americana, o São Paulo joga contra o Bolívar no Morumbi, 21h30. Primeiro jogo em La Paz, na Bolívia, 1-1. Quem vencer leva a vaga, qualquer empate teremos cobranças de pênaltis. Já na Libertadores da América, o Fluminense tem um aniversário duro pela frente. Vai encarar o Independente Rivadavia em Buenos Aires. Primeiro jogo no Rio de Janeiro, 0-0. Mesma questão do São Paulo, qualquer empate pênaltis, quem vencer vai levar a vaga. Mais clubes brasileiros estarão envolvidos na Sul-Americana e também na Copa Libertadores da América neste meio de semana, entre amanhã e quinta-feira. Na Sul-Americana, Vasco, Atlético Mineiro, Santos, Botafogo e Bragantino. Na Copa Libertadores da América, Flamengo, Cruzeiro, Corinthians, Palmeiras e o Mirassol. Como última informação, após tanta confusão, fofoca, briga da diretoria, a novela acabou. O Corinthians anunciou oficialmente a renovação de contrato do holandês Memphis Depay, que passa agora a estar à disposição do técnico Fernando Diniz do Corinthians para as sequências de competições que o time terá pela frente. Da equipe de esportes da Rádio Nacional, André Luiz Mendes.
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0: Olha a hora, 3h08, 3h08. Boa tarde mais uma vez. Eu quero ver sua participação daqui a pouquinho com a gente. 759-9207-4717. Tem prêmios, viu? Acerte o placar do jogo entre, daqui a pouco, entre Flamengo e Cruzeiro, Libertadores da América. Quem perdeu hoje, viu, Rangel? Arruma as malas. Alô, Alex, também ouvindo a gente lá em Lajedinho, né, Alex? E aí, mas vai dar Flamengo hoje, com certeza, na cabeça. Mas eu quero ouvir a sua opinião.
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0: Manda seu áudio para cá, 759-9207-4717, já estão chegando.
7: Boa tarde, Eliseu, é Rosália, falou aqui da Lagoa das Pombas. E o placar do jogo é 2-1 para o Flamengo. Gostaria de ouvir a música com o Elson dos Teclados. Ótima tarde, que Deus abençoe a todos.
0: Muito obrigado, minha querida, Lagoa das Pombas, ouvindo a gente. Um abração, hein? Ela pediu Elson dos Teclados, lá na boca do povo, canto Elson, hein? É isso aí, ela pediu e vai curtir de primeira, com certeza, agora!

0: Legal, legal, olha a hora, 3h13. Quero ver sua participação ao vivo, gente. Flamengo e Cruzeiro, quem tá na linha agora, acerta o placar.
1: Fala, Eliseu, boa tarde. E aí, como é que tá? Tudo em paz? O placar do jogo hoje é 2x0 Flamengo, viu? Se possível, toca aí Christy Ralf aí, Eliseu, pra gente aqui na obra. É, cheiro de shampoo, viu? Valeu.
0: Abraço ao seu amigo Rangel. Concorrendo aí um pacote de cerveja, viu, Rangel? E acertar o placar entre Flamengo e Cruzeiro pela Libertadores.

0: Deixa o povo falar quem tá na linha agora.
1: Boa tarde, Eliseu Aquino. Aqui é Joilson, do bairro Manuel Antônio, da cidade de Rui Barbosa. E gostaria de participar do programa Tarde Total. E o placar do jogo, apesar que eu não sou flamenguista, sou palmeirense, o placar do jogo vai ser 2-1 Flamengo. Um abraço aí, Joilson de Rui Barbosa.
0: Valeu, Joilson de Rui Barbosa.
2: Olá, boa tarde, Denúzia. Eu acho que o Flamengo ganha de 2-1 do Cruzeiro. Ah, e aproveitando, eu queria ouvir uma música de Bruna Carla.
0: Danúzia de Tanquinho de Lençóis. Tô anotando as músicas aqui, gente. Tô esquecendo não, hein? Vai ligando, vai participando, vai mandando um áudio pra cá.

0: Aqui não para, não para. 3 horas 15 minutos. 3 e 15, boa tarde.
1: Boa tarde, Eliseu, Neilce de Wagner. Então, Eliseu, o placar do jogo aí é... Vou jogar aí, Flamengo ganha 2-1 aí.
0: 2-1, Mengão,
1: Neilce. Não sou flamenguista, mas fazer o quê, né?
0: Tá anotado.
1: Flamengo,
0: né?
1: Não perde, não. Bota aí 2-1 aí, Flamengo ganha aí do Cruzeiro. Felizmente. Palmeirense tá sempre pra flamenguista, mas é pra concorrer aí, então.
0: Pronto.
1: E meu Palmeiras joga hoje também. Ele não pode perder. Ele nem pode nem ousar em perder.
0: É assim mesmo.
1: Tem que ganhar pra ele seguir em frente na Libertadores aí. Alô, Eliseu, a palmeirense de Wagner.
0: Valeu, a palmeirense torcendo para o Flamengo. 3h16, vamos ao break comercial rapidinho. Meu amigo Tony da Casa de Carnes. Que não perde também o tarde total, hein? Trabalhando aí com seu carango, né, Tony? Subindo e descendo aí. Tony da Casa de Carnes é fã do tarde total.
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0: Valeu, valeu, Tony. Alô, Gilberto, no assentamento Patis, ouvindo a gente também.
3: Ô, Vaquerama, Niltinho e região, é um dos teclados aqui, olha a gente.
4: Pegar o selinho e coloca na boquinha, coloca na boquinha, coloca na boquinha. Olha que pega o selinho, faz cara de safadinha.
3: Passando por aqui para convidar todos vocês para o encontro de vaqueiros, dia 13 de setembro, isso mesmo, do assentamento Patinhos. Isso mesmo, galera linda, vai ser show de bola. E eu, Elton Teclado, estarei aí fazendo um forrozão para todos vocês. Vai ser sensacional, hein? Agradecer aí a toda a comissão organizadora, nosso amigo Gilberto.
5: 3h17.
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5: 3h18.
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0: Muito bem, olha a hora, 3h20, casasfreire.com, aqui eu me sinto em casa. 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Alô, Leilian, Vaza dos Bois, na sintonia também.
5: Eliseu, o placar do jogo aí é 2x2.
0: 2x2.
5: É 2 para Flamengo e 2 para o Cruzeiro. Passa aí para mim ouvir aí a música de Amado Batista. A que eu pedi você já passou, mas pode passar outra aí. Pode ser Travesseiro Azul. Ofereço para todos que gostarem, para você também.
0: Obrigado,
5: e uma boa tarde para todos os ouvintes que estiverem ligadinhos no Tarde Total. Quem fala aí é da Vaza dos Bois.
0: Vaza dos Bois de Wagner, muito obrigado.
11: Ah, verdade que é
12: tudo. Boa tarde, Eliseu. Como é que você tá aí? Tudo bem? Olha, Zio, metade do jogo aí é 2 pro Flamengo e 1 pro Cruzeiro. Um abraço a você aí.
0: Abraço, seu Silvino. O Nego J tá sumido, viu, seu Silvino? Ainda tá de ressaca ainda. Você tem que arrumar pra ele 1 litro aí de leite de cabra, viu? Rapaz. Vamos de sua melhor a ressaca, seu Silvino, tomando leite de cabra, viu? É, Nego Jó. Tem que arrumar esse leite de cabra pra ele aí, rapaz. É o jeito, seu Silvino. Vamos sair dessa ressaca, viu? 3h21, quem tá na linha agora?
13: Boa tarde, Eliseu. É
0: Rosália já falou.
1: Boa tarde, Eliseu. Neilce de Vargas.
0: Neilce também já falou.
5: Boa tarde, Eliseu. Eliseu, placar.
0: E Neilian. Então vamos girando aqui o globo. Quem tá na linha agora?
14: E aí, Eliseu, boa tarde, Eliseu. Muito boa tarde a todos que assistem o programa Show da Tarde, programa maravilhoso com esse radialista maravilhoso, Eliseu Aquino. Eliseu mandou alô pra mim, Tan, aqui na obra. Placar do jogo hoje, Eliseu, é 1 pro Cruzeiro e 0 pro Flamengo aí, Eliseu. Jogaço hoje, infelizmente, o Cruzeiro vai levar essa 1x0 pro Cruzeiro e 0 pro Flamengo. Valeu, toca uma pra gente aí, Zezé Camargo e Luciano, pra contemplar essa tarde maravilhosa. Valeu, meu brother, valeu, Eliseu.
0: Valeu, valeu, valeu. É a opinião dele, né? Pra dar o Cruzeiro, né? Vamos aguardar. Se você perder amanhã, se esplacar, eu vou botar o risadinho pra você amanhã, viu? Prepare aí, viu? Vamos que vamos, Ney, Cineide do Belarmino. Boa tarde, Cineide.
15: Sim, Cineide do Belarmino. Quero mandar a luva Matilda Baixona, Liliana Vades Boia, Maria de Souza Fazenda Barrinha, para Cláudio Pires, para meu filho, que é um posicionado para você, pois o placar do jogo é 1x1.
0: 1x1, o Cineide já colocou 1x1. Muitos áudios chegando, hein? Flamengo e Cruzeiro, hein? Quem será que vai faturar? Quem será?
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0: A maior audiência do rádio de segunda a sexta aqui na parte da tarde. O campeão de audiência Tarde Total. O seu tradicional programa das tardes, viu? É, rapaz, esse programa aqui vai fazer... Já tem 26 anos no ar. Não é brincadeira, não, viu? É, eu aqui e o Risadinha todas as tardes, né? Não é, Risadinha? Meu amigo, é chão, né? 26 anos aqui do Tarde Total e a galera curte mesmo.

0: É uma pessoa que não pode ouvir Zezé de Camargo e Luciano. Abraçar meu amigo Manuel, rapaz. Manuel Carote. Tá completando hoje, risadinha. 69 anos hoje, Manuel Carote também não aguenta ouvir essa canção.
1: Você chega, os dois
0: não. Eita, rapaz. E Rangel também não aguenta, viu? Rangel disse que não aguenta ouvir essa canção, né?
1: Estrelas, a nossa paixão.
0: Parabéns, Manuel Carote.

Zezé o homem é o cara, é Zezé de Camargo e Luciano. Isso mesmo, viu? É, tem gente aí que não aguenta ouvir, fica, aumenta mais o volume do rádio, começa a chorar e o bicho pega.

0: isso aí, vai dar tudo certo. Vai ligando, participando. Flamengo e Cruzeiro, jogão de bola, Libertadores, quem ganha?
1: Ô, Eliseu, boa tarde.
0: Boa tarde.
1: Aqui quem fala é Nilda da Baixada. 2-0 pro Flamengo. E ver se eu ganho essa cervejinha aí hoje, né? Pra mim tomar ela, né?
0: Pronto. Torcer, vamos torcer pra você. Acertou o placar, fatura, hein? 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Noaldo tá ouvindo a gente lá na Bonita de Mundo Novo.
2: Eliseu, aqui é Noaldo de Biaporã, de Mundo Novo. Tô aqui ligado aqui no Tarde Total. Sou palmeirense. Vou botar o placar do jogo aí de 1-1, viu? E quero ganhar esse pacote aí de cerveja.
0: Pronto, Noaldo da Bonita, não perde a nossa programação também. Bonita de Mundo Novo. Cidade de Wagner, seu Francisco.
3: Aqui eu tenho o Francisco da Reciclagem. Vou botar aí, Eliseu. 2-1. Botar aí. 2-1 não, mas vou botar aí. 0-0 nesse jogo, viu? Aqui é o Francisco da Reciclagem na cidade de Wagner. Uma boa tarde pra vocês aí.
0: Boa tarde, meu amigo. Obrigado pela participação. 75992074717, onde você estiver, muito obrigado pelo carinho, muito obrigado pela sintonia. É tudo ao vivaço. É o rei do brega do Maranhão, Denis Braga.

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0: Muito bem, gente, 20 minutos para as 4 da tarde. Tá todo mundo no clima aqui do Tarde Total, falta você, hein? 759-9207-4717, dá tempo você participar. Ah, daqui a pouquinho teremos o pastor Roberto, né? O gerido pastor, a partir das 4 da tarde. Então, 15 minutos para você participar com a gente aí. Mandando áudio numa boa para concorrer a prêmios, valendo um pacote de cerveja gelada. 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
1: Oi, Eliseu, boa tarde. Alessia, Catarina Portela, tudo bem? Espero que sim, Eliseu. Eliseu, o placar do jogo é 1-0 para o Flamengo. Flamengo 1-0. Valeu, Eliseu, tenha uma boa tarde.
0: Obrigado, Lessi, da Catarina Portela, sempre ouvindo a gente. É o pancadão do som aí da Lessi, né? Ouvindo o Denis Braga aqui na Cultura. 759-9207-4717, Café Utinga, o mais rico em paladar, Supermercado Martins, Manilho e Vende Barato, casasfreire.com. Quem que tá na linha?
2: Alô, Eliseu, boa tarde. Ô, meu querido, ó, eu não... Esse negócio de jogo, eu não entendo, eu não sei o placar, porque eu não assisto jogo, tá? Eu não entendo nada de jogo. Se eu tiver de ganhar algum prêmio, vou ganhar. E se eu não tiver também, louvado seja Deus, tá bom, amigo? Fica com Deus, um abraço. Esse negócio de jogo, não entendo nada, não.
0: Não entende não, dona Zenaide, lá na Fazenda Cajazeira. Mas é importante você estar ouvindo a gente aí, dona Zenaide. Obrigado, viu? É, Fazenda Cajazeira da região de Wagner. E agora quem tá na linha?
3: Placar hoje vai ser... O Flamengo Cruzeiro vai ser 3-1. Que é a Vanessa da Cabeceira do Rio.
0: Aí, minha querida da Cabeceira do Rio, obrigado pela audiência, hein? Pessoal na Cabeceira do Rio. Alô, Tuxa, na Cabeceira sumiu, né, rapaz? Alô, Espirro! Alô, Espirro! A galera da Cabeceira do Rio, alô, Espirro! Tarde Total! Todo mundo participando com a gente numa boa, de norte a sul, de leste a oeste, a cultura é o Tarde.

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1: Eu e você do comando, ligando, participando com a gente, 759-9207-4717. E na sua opinião, Lene?
2: Nada, Eliseu, eu estou ligado aí no seu programa Tarde Total. Saí, cheguei agora. Vou colocar 0x0 aí, Flamengo e Cruzeiro.
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0: Maravilha, que musicão, boa demais, é isso aí, desejo de menina.
1: Boa tarde, Igreja. Boa tarde. Andrézio. Eu sei que não é muito fácil, mas eu vou ganhar esse pacote de cerveja aí do supermercado Martins. É, o placar do jogo é 3-1 para o Mengão, né? E aí quero mandar um abraço para todos os pessoal da sintonia. No momento não estou.
2: Boa tarde, Brasil. Aqui é Emerson. Flamengo Cruzeiro. 1-1.
0: 1-1, Emerson. Valeu, tá concorrendo também. É a saideira na sequência. Vem aí o programa O Mensageiro com o pastor Roberto.

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0: 3h56.

0: 3h57.
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0: Eita glória, aleluia! A paz do Senhor Jesus, povo abençoado! Boa tarde, boa tarde, boa tarde! Que tarde maravilhosa é essa nessa quarta-feira? O sol tá daquele jeito lá fora, o clima abençoado. Eita glória, aleluia! É isso aí, estamos iniciando mais um programa, um mensageiro. Programa esse que tem aquela responsabilidade de trazer uma palavra para o seu coração. Você que está ouvindo o programa Mensageiro, fique conosco até o final, porque Deus tem uma palavra para você, meu amigo, minha amiga, em nome de Jesus. Como sempre, começamos o programa Mensageiro na presença do Pai, do Filho e do Espírito Santo de Deus. Hoje temos aqui um convidado especial. Dá um alô aí, Diácono Walter.
1: A paz do Senhor Jesus, Pastor Roberto, todos os ouvintes. Quero dizer que estou muito feliz por mais uma vez estar aqui presente nessa rádio. Que Deus continue abençoando esse programa e todos os ouvintes.
0: É isso aí, Diácono Walter. Ele hoje está aqui comigo, está na responsabilidade de trazer aquela palavra abençoada. E ele tem novidade, a Madureira aí vai estar em festa. E logo após, lá na frente um pouquinho, ele vai estar dando a data, o horário, o local da festividade aí dos Valentes de Davi. É isso aí. Vamos orar como sempre. O programa a gente começa com uma oração abençoada. Vamos orar. Senhor meu Deus, Pai amado, Todo-Poderoso, mais uma vez, Senhor, estamos aqui na Tua presença para glorificar e exaltar o Teu santo nome. Pai, eu apresento nesta tarde cada vida que está ouvindo o programa O Mensageiro. Que o Senhor possa estar tocando em cada coração neste momento e fazendo a Tua vontade em nosso meio. Pai amado, Todo-Poderoso, visita os leitos dos hospitais, Senhor. Faz a Tua vontade na vida deste povo. Ainda que os médicos tenham desenganado, mas nós estamos crendo, Pai, no médico dos médicos, que pode todas as coisas. Pai, visita os presídios nessa tarde, aquebranta cada coração perverso de pedra e amolece e faz com que eles venham a ter sentimento e que se arrependa dos seus feitos. Pai amado, Todo-Poderoso, visita cada lar, Senhor, cada família nesse momento, curando, libertando e fazendo aquilo, Pai, que é impossível para o homem. Pai, eu coloco a minha vida como sempre nas Tuas mãos, a vida dos meus filhos, a vida da minha esposa, o meu comércio, que o Senhor possa estar abençoando, que o Senhor possa estar agraciando, para que eu possa, Pai, assim, suprir as minhas necessidades e dos meus familiares. Pai, eu coloco tudo nas Tuas mãos, que o Senhor venha ser o centro da minha casa, da minha vida e de todos que estão ouvindo o programa Mensageiro. Assim eu oro e agradeço em nome de Jesus. É isso aí, povo abençoado! Vamos ouvir um louvor e ele está louvando hoje aqui conosco. Nós vamos colocar aqui Elia Silva. Só que antes dele cantar, tem um recado. E nós vamos, deixa eu ver se eu acho aqui, rapaz, onde é que tá? Deixa eu mandar um alô aqui pra rádio, que aí eu me acho ali e boto o recado. Ô, glória, Jesus é bom o tempo todo. É isso aí, vamos lá, vamos lá, vamos lá, vamos lá. Eita, Jesus amado. Internet bem lenta. Chegou, pronto. Nós vamos colocar aqui o recadinho que a Lia Silva mandou para o povo de Utinga. tem novidade. Nós vamos estar com a Elia Silva aqui no dia 13 de setembro. 13 de setembro nós vamos estar com a Elia Silva ali na quadra na quadra do Colégio Senhor do Bonfim. E quero convidar você para estar participando conosco. Vai ser em um domingo. É a junção da Igreja Assembleia de Deus São Mateus, Assembleia de Deus Madureira e Assembleia de Deus Utinga. Então nós vamos estar unidos ali no dia 13 de setembro, fazendo aquele evento evangélico para todos vocês, de graça, na quadra do Colégio Senhor do Bonfim, no dia 13. E Elia Silva tem uma palavra lhe convidando para você estar lá conosco, em nome de Jesus. Escute Elia Silva falando aí.
2: Se você cair, ele te levanta. Você conhece o louvor? Eu sou pastor e cantor Elia Silva. Eu quero trazer uma notícia especial para a cidade de Utinga, na Bahia. Dia 13 de setembro estaremos aí adorando o nome do Senhor Jesus. Você e sua família não pode perder. Está tudo confirmado. Estaremos aí adorando o nome do Senhor. Lembrando que esse evento está na organização dos pastores Roberto, Abílio, Vica e também o Adson. Deus abençoe toda a amada igreja. Aproveita e compartilhe o vídeo aí. Espero vê-los aí em nome de Jesus. Um forte abraço e até lá, se Deus quiser.
0: É isso aí, Elia Silva. Estamos lhe aguardando aqui no dia 13 de setembro. Elia Silva cantando, louvando a Deus aqui na cidade de Utinga. Então vamos ouvir um louvor com Elia Silva.

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2: Eita glória, fala Deus que a história é mudada, só Jesus pode mudar a nossa história. Eita glória, que Jesus bom, maravilhoso é esse que a gente servimos, né? Glórias, tá ouvindo, Walter?
3: Tô ouvindo.
2: Tá ouvindo? Tô ouvindo. Aleluia. Meus amados, deixa eu dizer para vocês aqui. Já tem muita gente na sintonia do programa Mensageiro. E eu quero, assim, estar passando os recadinhos aqui para que nós possamos estar ouvindo as pessoas que estão mandando recado para nós. Fala, minha amiga Leliane. Deus abençoe sua vida. Fala, minha amiga.
4: Boa tarde, Pastor Roberto. Estou ligadinha aqui. Meu radinho é ligado de manhã cedo, na hora de Santo Alcântara. Vai até o finalzinho da tarde. Eu quero que você passe um louvor para mim aí. Vou deixar a seu critério. Ofereço para todos que estiver ligado no Mensageiro. Deus abençoe nossa tarde, nossa vida. E que nos guarde, nos proteja todos os mal. Um abraço, um bom trabalho para o Senhor, que Deus lhe abençoe. Você e sua família. Com a família da Vaca de Deus.
2: E é isso aí, minha amiga Leliane. Que Deus abençoe sua vida, Leliane de Vaz dos Bois. Vamos estar passando sim um louvor daqui a pouco. Vamos ouvir mais um recado. Nosso amigo cantor Acácio Oliveira. Ele é aqui de Utinga, irmão Walter. Esse Acácio é um irmão evangélico, ele. Ele é daqui de Utinga, mora em São Paulo. Já gravou alguns CD e está aqui mandando um recadinho para nós. Fala, meu irmão Acácio! O que é que você manda, meu querido?
5: Olá, Pastor Roberto, graças e paz. Estou aqui na sintonia, nesse programa aí. Deus abençoe cada dia mais vocês, tá bom? Um abraço aí para todo utinguense aí, na Assembleia de Deus aí, que faz parte desse ministério aí abençoado.
2: É isso aí, meu amigo Acácio, que Deus abençoe a sua vida poderosamente. Ele manda um abraço aí para os seus irmãos aí, que Deus abençoe a vida de cada um dos seus irmãos, do nosso irmão Acácio. É isso aí, vamos ouvir mais um louvor. Vamos de Alia Silva. Dia 13 de setembro tem Alia Silva.

0: isso aí, povo abençoado. Nós vamos aí agora falar com o nosso amigo Walter. Ele tem uma programação aí e nós vamos estar querendo ouvir a programação que o nosso amigo Walter tem aí. Fala aí, meu amigo Walter.
1: Primeiro eu quero agradecer a Deus e o pastor Roberto por essa oportunidade de estarmos aqui ao vivo, né? E vamos falar um pouco mais da nossa programação. E lógico que eu estou aqui com o mestre, lógico que nós aprendemos com ele, e ele sabe o quanto é difícil fazer uma programação de uma festividade, a responsabilidade, quer dizer que tem cobra um tempo muito grande nosso. Mas como nós estamos trabalhando na Seara, né, para Jesus, todo o tempo que nós tivermos é pouco ainda. Então agora, meus irmãos, convido a todos os ouvintes, todas as igrejas, sem exceções, aí evangélica, que dia 21 e 22, sexta-feira agora, sexta e sábado, nós estamos com a festividade ali na Assembleia de Deus de Madureira, ali do Pastor Vica, próximo ali do posto de Orlando, né? Próximo ali, divisa com Lucinha, o depósito Lucinha ali. A festividade dos valentes de Davi, no tema Homens de Fé Edificando a Família em Tempos Difíceis. Então aqui eu quero fazer um convite a todos os ouvintes que possam comparecer, que seja na sexta ou no sábado. Tenha certeza que Deus vai ter uma palavra muito forte para você. E nós estamos fazendo essa festividade com muito carinho, com muito amor. E está vindo ali para congregar conosco, para pregar nesses dois dias, o Patrick Gonzaga, que é ali de IDC. E nós estamos com os grupos das congregações de Wagner, de Buriti, de Ibiaporã, Miguel Calmon, Lagoa Bonita. Está vindo Bonito em Peso com as igrejas. Então todas as congregações do campo estão aí colaborando conosco. Então desde já que eu já estou fazendo um convite a todos os ouvintes. Compareça conosco, vamos congregar conosco. Nós estamos ali de braços abertos para aceitar todas as pessoas. Então não esqueça. Agora dia 21 e 22 de agosto, sexta e sábado, estamos ali com a festividade dos valentes de Davi. E você é nosso convidado especial em nome de Jesus.
0: É isso aí, Diácono Walter, é benção pura. Eu, sexta-feira, estou lá com vocês.
1: Eita, viu? Glória.
0: E vou ver se leva a igreja São Mateus toda também.
1: Está convidada, pastor. Faço questão de receber vocês lá.
0: Sexta-feira.
1: É um prazer imenso para a honra e glória do nosso Senhor Jesus.
0: O prazer vai ser todo nosso participar dessa festividade maravilhosa aí, dos Valentes de Davi. E para mim vai ser uma honra, porque é um grupo que nasceu no meu coração. Né? E saber que o grupo está dando continuidade, o grupo está crescendo, o grupo está organizado, está bonito. A gente fica feliz.
1: Verdade.
0: É como diz a. Tem um ditado aí que diz que Apolo planta, não sei quem rega e não sei quem colhe. É um ditado mais ou menos assim, né? E é desse jeito mesmo, né? A vida da gente é eclesiástica, no evangelho. A gente nunca sabe de tudo e nunca faz tudo.
1: É verdade.
0: Sempre um começa, depois outro cuida, e outro colhe. E aí vai, os frutos é isso, né?
1: Eu quero aqui, pastor, já que é uma honra receber o senhor lá. O senhor foi o pioneiro ali que retomou aquele grupo. E quero dizer para o senhor que o senhor mora no nosso coração lá.
0: Amém.
1: E assim, nós já estamos colhendo muitos frutos do grupo Valente Davi.
0: Amém. Glória a Deus.
1: É benção.
0: Eu fico muito feliz. Muito, muito feliz mesmo. E em saber que o grupo está em boas mãos, né?
1: Amém.
0: Nas suas mãos, como
1: Amém.
0: Líder daquele grupo. Né? Quando eu saí, eu passei o cajado para você.
1: E está lá firme e forte.
0: E está lá firme e forte. Firme e forte. Deus sabe de todas as coisas.
1: É verdade.
0: Então,
1: é verdade.
0: Eu estou muito feliz, viu, de saber que o grupo está a todo vapor. E vamos estar lá dando glória a Deus junto em nome de Jesus.
1: Amém.
0: Vamos ouvir mais um Elias Silva.

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0: É isso aí, fala, Deus, que a história é mudada. Temos mais um recadinho aqui, vamos ouvir mais um recadinho. Fala, irmã Lélia!
3: Estou aqui no trabalho, ouvindo aqui a programação. Estou aqui com a irmã Carmen. Gostaria de ouvir o louvor de Eliane Fernandes. Mas, tarde, senhor pastor Roberto, aqui é Lélia. Estou aqui no trabalho, ouvindo aqui a programação. Estou aqui com a irmã Carmen. Gostaria de ouvir o louvor de Eliane Fernandes. Mas eu te amo. E ofereço para a irmã Carmen e todos que estiverem na sintonia.
0: É isso aí, irmã Lélia. Seu pedido é uma ordem. Vamos estar tocando sim. É o último louvor dessa quarta-feira no programa Mensageiro. Logo após esse louvor, nós vamos estar entrando com a palavra de Deus. Mas receba esse louvor de Eliane Fernandes, Mas Eu Te Amo, a pedido da nossa irmã Lélia. Um forte abraço e a sua colega de trabalho aí, que está do seu ladinho aí. Receba!
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0: isso aí, tá o louvor a pedido da nossa irmã Lélia. Espero que ela tenha gostado. A paz do Senhor, povo abençoado mais uma vez. Eu quero parabenizar você que completa mais um ano de vida, né? Você que está ficando mais velho hoje, que as mãos do Eterno Deus Todo-Poderoso esteja estendido sobre a tua casa, sobre a tua família, sobre o teu ministério, e toda sorte de bênção venha ser derramada sobre ti nessa tarde, em nome de Jesus. Meus amados, eu também quero convidar você, mulher, você que é mulher, logo após a festividade aí da Madureira, no dia 29, o próximo final de semana, nós vamos estar fazendo, Diácono Walter, um encontro só de mulheres. Depois eu vou preparar uma só para os homens.
1: Glória a Deus.
0: Mas no início agora, no dia 29 de outubro, nós estamos que mês agora?
1: Agosto.
0: 29 de agosto, perdão, nós vamos estar fazendo um encontro, uma palestra só para mulheres. Vai estar presente nessa palestra a doutora psicóloga Sueli. Ela é doutora psicóloga Sueli. Não é, é algo tremendo, forte para as mulheres, viu, Walter? Então já quero fazer o convite para você passar para a sua igreja, passar para as mulheres, sua esposa, amigas. Pode ser crente, pode ser não crente, viu, Walter? Pode ser de qualquer religião. É para mulher. Sendo mulher, lá só não vai ter homem lá no meio, só as mulheres. Vai ter um coffee break, depois do coffee vai ter lembrancinha. Vai ser algo bem organizado, algo maravilhoso. Então eu convido você, mulher, para no dia 29 de agosto estar lá conosco na igreja Assembleia de Deus São Mateus. Quero mandar um abraço para o meu pastor Abílio de Lima. Forte abraço, meu pastor. Deus abençoe a sua vida poderosamente. Quero também mandar um abraço para meu amigo particular, amigo, como é que se diz, que se tornou mais que um irmão, pastor Genivaldo Vica, certo? Quero mandar um abraço para ele, amo muito ele em Cristo Jesus, ele mora no meu coração, Diácono Walter. Apesar que nós não estamos mais congregando junto, mas a amizade, ela permanece, sabe? A consideração permanece. A consideração de ter ele como um irmão, não só como um amigo, mas como um irmão, ainda está no nosso coração. Mas é isso aí. Aí está lançado o convite, que vocês possam estar organizando as mulheres e participar junto conosco ali, em nome de Jesus. Amém? Diácono Walter, é com você agora, meu irmão.
1: Amém.
0: Deixa Deus te usar aí na palavra.
1: Amém, pastor.
0: Tá bom, fundo musical, tá alto, tá baixo. Baixar. E agora?
1: Quero mais uma vez agradecer a Deus por esse momento, esse privilégio, essa dádiva de estar aqui mais uma vez. E quero dizer que todas as vezes que eu venho nessa rádio, eu sinto a presença de Deus. É algo extraordinário. E eu escolhi uma passagem que está lá em Marcos capítulo 10, no 46 a seguir. Mas antes de eu entrar aqui na palavra, domingo, quando o pastor Roberto me fez esse convite ao vivo, e ele deu um testemunho que me emocionou muito. Eu estava ali no frigorífico, fui até o banheiro lavar meu rosto, porque só quem passa por esses momentos como o senhor passou e

0: Ou atravessava até corvos de rio.
1: Pois é. Então eu quero mandar um abraço para todas essas congregações, tanto lá do Pé da Serra, que qualquer dia que o senhor me fazer um convite, eu quero ir lá visitar.
0: Amém, amém. Vai ser um prazer, rapaz.
1: A gente vai sempre ali no Riachão.
0: Vou ajeitar um sábado para você levar a palavra.
1: Vou com o maior prazer, em nome do nosso Senhor Jesus.
0: Amém.
1: É outra vez que nós fomos também, o senhor lembra disso, ali nas Pedrinhas,
0: sim,
1: lá no Cumberreba.
0: Sim.
1: E a gente via aquelas pessoas tão humildes, mas você vê que ali tem o Espírito Santo de Deus.
0: Verdade.
1: Né? Então as pessoas congregam com muito amor. Então eu quero, já desde já, né, mandar um abraço para essas comunidades aí, que Deus continue abençoando e não desista. Eu quero hoje trazer uma palavra para você e que fortaleça ainda mais o seu coração nessa tarde. Pois bem, nós vamos estar falando de uma passagem muito famosa, que a maioria das pessoas conhece essa passagem, que é o cego de Jericó. Eu estava esses dias louvando um reggae até na igreja, que não é normal, e falava muito da passagem desse cego de Jericó. Isso me chamou muita atenção e isso só vem nos fortalecer. Como a gente tem tudo e ao mesmo tempo a gente não agradece o que a gente tem. Então eu vou ler aqui só uns versículos da passagem que vai dizer: depois foram para Jericó, e saindo ele de Jericó com seus discípulos e uma grande multidão, Bartimeu cego, filho de Timeu, estava sentado junto ao caminho, mendigando. E ouvindo que Jesus de Nazaré, começou a clamar e dizer: Filho de Davi, tenha misericórdia de mim. E muitos repreendiam para que se calasse, mas ele clamava cada vez mais alto: Filho de Davi, tem misericórdia de mim. E Jesus, parando, disse: quem o chamasse? E chamaram o cego, dizendo: tenha bom ânimo, levanta-te, e ele te chama. E ele, lançando-se da sua capa, levantou-se e foi ter com Jesus. E Jesus, falando, disse-lhe: que queres que eu te faça? E o cego lhe disse: mestre, que eu tenha vista. E Jesus disse: vá, a tua fé te salvou. E logo viu e seguiu Jesus pelo caminho. Meus irmãos, isso é uma passagem que eu estava lendo, que é muito forte. E eu queria que os irmãos me acompanhassem aqui a partir desse momento. Ali era a última vez que Jesus passava por Jericó. Era uma cidade aduaneira, era o último posto fiscal onde as caravanas se reuniam para subir a 40 quilômetros para Jerusalém. E aquele era a semana da Páscoa. Aquela semana Jesus seria preso, condenado e crucificado. Jesus não passava mais pelas ruas de Jericó. E aquele cego aproveitou a última oportunidade da sua vida. Eu quero repetir aqui: aquele cego aproveitou a última oportunidade da sua vida. Meus irmãos, eu quero lhe chamar a atenção que muitas das vezes a gente só tem uma oportunidade na nossa vida e a gente tem que agarrá-la de todas as forças, porque a oportunidade tem asas, ou você aproveita agora ou às vezes nunca mais tem outra chance. E Bartimeu aproveitou a oportunidade que ele teve. Naquela cidade, Jesus salvou duas pessoas: Bartimeu e Zaqueu. E o que me chama a atenção é que um era extremamente rico e o outro extremamente pobre. Mas o que me chama a atenção, e eu quero chamar a atenção dos ouvintes, é que Jesus não fazia e nem faz excepção de pessoas. Basta você crer, basta você ter fé, basta você abrir a porta que Jesus está abrindo. Jesus está batendo na sua porta, basta que você abra a porta. Jesus quer fazer morada no seu coração. E Bartimeu aproveitou aquela última oportunidade que ele tinha. E o que dizia de Bartimeu? Ali tinha um homem à beira do caminho, esquecido, ignorado, sem nome para muitos, mas Deus via muito mais naquele homem. Jesus estava passando, e quando ele ouviu isso,

0: algo acendeu dentro dele. Meus irmãos, tem momentos na vida que não dá para ficar calados. E muitos milagres só vêm quando você clama, quando você crê, quando você grita. Então aquele homem estava à beira da estrada, sem direção, sem ver nada. E a vida passando, e quase ninguém o anotava, aquele homem. Mas muitas pessoas passavam por ali para comprar objeto, por ser uma cidade muito movimentada, porque era uma cidade que tinha um porto. Então as pessoas transitavam muito, muitas mercadorias, muitos movimentos. E ele era cego e ele mendigava, ele aproveitava que aquelas pessoas passavam por ali para ele pedir esmola, para ele conseguir um alimento, para ele conseguir algo para sustentá-lo. Mas ninguém o chamava atenção. Todo mundo passava ali, ali só era mais um cego. Mas como eu disse lá atrás, Deus via muito mais naquele homem. Mas a fé de Bartimeu ainda ardia dentro dele. E quando por ali ele começou a gritar, quando Jesus começou a passar, quando ele viu falar que a multidão estava passando, ele ouviu isso e ouviu aquela multidão passando, aquele murmurinho, e ele falou: o que está acontecendo? E algumas pessoas falavam: é Jesus que está passando. E aí ele gritava bem alto: Jesus, filho de Davi, tenha misericórdia de mim. E a multidão queria que ele calasse, que ele estava gritando, mas aí era que ele gritava. Porque só quem está passando pela dor é que sabe o seu sofrimento. Muitas pessoas passam e te vê, em alguns momentos você está sorrindo, mas não sabe como você está por dentro. Só você sabe o que você está passando. E Bartimeu não era diferente. Só aquele homem sabia o que ele passava, ele mendigava, ele não enxergava. Então ele tinha a última oportunidade. Irmãos, mais uma vez eu vou falar, muitas das vezes a gente tem a última oportunidade. Quantos e quantos dos pastores não faz o apelo ali na igreja? Você está tendo a tua oportunidade de você ter um encontro com Jesus. Eu tive o privilégio de ter alguns encontros com Deus. E quem vos fala aqui é Walter, Diácono Walter, que faz pouco tempo que está aí na caminhada, mas tenha certeza disso, que eu vivo enrolado com esse Jesus Cristo. Ele não escapa mais de mim. E eu tive alguns encontros com Deus, com o Espírito Santo de Deus. É algo extraordinário. Eu tive o último encontro agora na Santa Ceia, que me mexe comigo até hoje. Eu me emociono todas as vezes que eu falo isso, pastor. Na Santa Ceia, o Espírito Santo falou comigo. É algo extraordinário. E para que o Espírito Santo fale contigo, que você sinta a presença, você não precisa, nem todos precisam pular, precisa gritar, você ali orando. E é algo extraordinário. A Santa Ceia foi o primeiro domingo desse mês, e até hoje eu sinto meu corpo tremer, eu sinto aquele fervor dentro do corpo, porque eu tenho certeza que o Espírito Santo ali falou comigo naquele momento.
1: Glória a Deus.
0: É muito forte, é muito forte. E eu estou pouco tempo no evangélico, ainda estou engatinhando, então tem coisas que você fica abismado. Não, eu não falo que é chocado, é maravilhoso, é maravilhado que você fica com alguns momentos que você sente a presença de Deus. E Deus tem feito tanta obra na minha vida que eu só tenho que agradecer. E quando eu vejo uma passagem dessa do cego Bartimeu, que é uma passagem tão conhecida, há quantos milhões de anos foi escrito essa passagem? E parece que é os dias de hoje. Que muitas das vezes, como diz ali, você só tem uma chance, você só tem uma oportunidade. E muitas das pessoas estão desperdiçando essa oportunidade. O que nós estamos vendo aí ultimamente é tanta coisa ruim nesse mundo, festas, e quando alguém se machucando, caindo, se batendo. Vá congregar, vá para uma igreja, vá aceitar Jesus, que é a coisa melhor que você faça na sua vida. Olha o que eu estava dando um exemplo aqui dessas congregações tão distantes que precisa vir de carro. Muitos vêm a pé, na chuva, à noite, num perigo. E nós temos tanta facilidade, tão próximo. Hoje, graças a Deus, Deus nos dá esse conforto de ter um veículo. Eu também moro no sítio e venho. Eu praticamente estou vindo quase todas as noites para a igreja, pastor. De segunda as programações. E eu tenho um privilégio. Quanto mais eu venho, mais prazer eu tenho de estar congregando junto com esse meu Deus. E eu quero agradecer tanto, que eu tenho tantos exemplos de pastores, que eu não sei assim, O que que acontece? Que Deus, quando faz um chamado, Ele quer te dar mais e mais e mais trabalho na seara dEle. E a semana passada eu estava ali ministrando a palavra de Deus, né? Ali nas terça-feiras, no estudo bíblico, quer dizer. E ali passou um filme. Eu falei, quantos mestres já passaram aqui? Como o pastor Roberto, o pastor Vica, e tantas outras pessoas. E eu estou aqui ocupando esse lugar.
1: Pois é.
0: Será que eu sou merecedor, meu Deus, de estar aqui?
1: Deus sabe todas as coisas.
0: É assim, é algo, é coisa que só nós que estamos lá, que estamos servindo, sabemos o qual é a importância de você estar ali.
1: Verdade.
0: Então tem um momento que eu me encontro assim, meu Deus, eu mereço tudo isso que o Senhor está fazendo por mim. E Deus tem me dado uma família, Deus tem me dado o prazer de viver tão tranquilo hoje em dia, porque antigamente eu vivia atribulado.
1: Pois é.
0: Vivia na prostituição, ganhava tanto e ao mesmo tempo chegava o final do mês, não tinha um centavo.
1: Verdade.
0: E eu quero chamar a atenção dos nossos ouvintes. Aqui essa história do cego Bartimeu, isso tudo é um exemplo de vida. Eu já vi essa história quantas e quantas vezes, mas todas as vezes que eu volto lá, é um ensinamento para mim, para mim e para a minha vida. É um momento maravilhoso. Então, voltando aqui na palavra, meus irmãos. E ele falava, gritava, filho de Davi, tem misericórdia de mim. E as pessoas o repreendiam, tentando calar. Mas aí era que ele gritava, Jesus, filho de Davi, tem misericórdia de mim. E Jesus para ali e pergunta, o que queres que eu te faça? Eita, Deus poderoso. E o cego fala, que eu enxerga. E eu quero chamar a atenção dos meus irmãos aqui, queridos ouvintes, que assim como aquele cego de Jericó, eu e você precisamos perseverar. Nós precisamos clamar a Deus. Aqui nesse momento eu quero encorajar você a não desistir dos teus objetivos, dos teus projetos, dos teus sonhos. Busca sem cessar, meus irmãos, porque Deus vai ter uma palavra contigo. E aqui eu quero lembrar, eu tenho certeza que tem um ouvinte que está nos ouvindo aí, o irmão Sidney, que nós falamos tanto sobre Mateus capítulo 6, versículo 6. E esse é um dos melhores momentos que eu tenho na minha vida. Confesso com meus irmãos, que muitas das vezes eu estava muito cansado e às vezes você não ora, e o Espírito Santo vai te cobrar. E lá em Mateus capítulo 6, versículo 6 vai dizer o quê? Abra a porta do teu quarto. E aquele é o melhor momento da intimidade, você e Deus. Ali é o momento que Deus está abrindo as portas do céu para você falar com Ele, para você ter uma intimidade com Ele. E muitas das pessoas falam, mas eu falo todos os dias e Deus não me responde. E eu vou dizer uma coisa para vocês, não esqueça, que um dia para Deus é equivalente a 1.000 anos. E 1.000 anos é equivalente a um dia para Deus. Não podemos colocar o carro na frente dos bois. Tudo vai acontecer no momento e na hora certa de Deus. E aqui eu quero dar mais um testemunho aos irmãos, que eu tive um dos sonhos que eu falei, eu desisto porque não tinha como acontecer aquele sonho. E eu quero dizer para Deus, que para os ouvintes, que para Deus nada é impossível. Deus abre porta onde não tem porta. Deus abre janela onde não tem janela. Deus é o Deus do impossível. E eu quero dizer, meus irmãos, que eu tinha um projeto que era impossível, impossível acontecer. E Deus envia um anjo para ti, e não importa a dificuldade, não importa as barreiras. E meu projeto está funcionando para a honra e glória do nosso Senhor Jesus. Aquele projeto que era impossível, hoje está funcionando para a honra e glória de nosso Senhor Jesus. E muitas das vezes esse projeto que você sonha, não é só seu. É um projeto que vai abranger várias pessoas. Porque nós temos projeto, e Deus tem propósito nos nossos sonhos, nos nossos projetos. Haja visto quando Ana sonhava ter um filho, Ana só sonhava ter um filho. E Deus deu o quê? Um juiz, um sacerdote, né? Deus deu três num filho só. O juiz, o sacerdote e mais um.
1: E rei, né? E ele que era tipo rei na época, né?
0: É, exato.
1: Até constituir o povo pedir.
0: O povo pedir, né? E ele. Então, Ana tinha um sonho, Deus tinha um projeto. Então, quando você sonha em algo, tenha certeza que aquele sonho não vai só beneficiar você, vai beneficiar outras pessoas que estão envolvendo ao seu lado. Então, talvez você se sinta como aquele homem, Bartimeu, parado, esquecido, sem saída. Mas Jesus está passando, e a pergunta é: você vai ficar calado ou vai clamar? Ele ainda para por você, ele ainda para por quem crê. O milagre não começa pelos olhos, o milagre começa pela fé. E Jesus ainda pode parar por você.
1: O varão Walter, só corrigindo, ele era juiz, sacerdote
0: e profeta. Me falhou a profeta. Exatamente, não profeta. Foi rei não.
1: É.
0: Ele foi, quando ele foi ungir Davi, Saul era rei.
1: Foi o primeiro rei.
0: Foi.
1: Foi o primeiro rei a pedido do povo.
0: Exato, exato.
1: Isso mesmo, ele era profeta.
0: Então, ele foi profeta, ele foi juiz e foi sacerdote. Então, quando Ana tinha um sonho de ter um filho, Deus tinha um projeto muito maior. No entanto, aquele povo de Israel estava passando por um momento muito esquecido de Deus. E foi por volta de 300 anos que aquele povo mais prosperado, que tiveram mais próximo de Deus. Então, o que eu quero é chamar a atenção para você, que muitas das vezes, nós podemos estar se encontrando em momentos como o cego Bartimeu. Está ali esquecido. Ninguém dá atenção. Mas Deus sabe de todas as coisas. Só Deus conhece o teu coração. Então abra o teu coração para Deus. Vai lá em Mateus capítulo 6, versículo 6. Abra a porta do teu quarto, é o que eu faço todas as noites. Clame, joelha, busca. Mas isso tudo é um aprendizado. Eu, graças a Deus, tenho uma esposa que me orienta muito no Evangelho, né? Que ela já está aí há mais de 20 anos no Evangelho. Então a mulher sabe edificar a casa, e é insensato ou a tola com as próprias mãos a derruba. Então, hoje a gente pode dar graças a Deus que temos uma família. Hoje eu tenho uma família. A gente tem um alicerce dentro de casa. E é só bênção de Deus. Eu quero aqui desde já agradecer a Deus por essa oportunidade, por esse momento. E quero dizer ao pastor Roberto, estou sempre à disposição, quando precisar de mim. É lógico que nossas vidas são muito corridas, né? O terceiro convite que o pastor Roberto me faz. E assim, eu me emociono demais quando ele me convida, quando ele me fez o convite na rádio. E eu estava lá no frigorífico Asa Branca, o qual é patrocinador desse programa, e vai ser enquanto durar esse programa, e eu espero que perdure por muito tempo. Nós vamos patrocinar com certeza, porque é uma bênção de Deus. Aqui o pastor Roberto e todos que vêm aqui estão fazendo o ID de Jesus. Aqui nós não sabemos o quanto está alcançando, quantas pessoas estão ouvindo essa palavra. E um dia eu precisei ouvir uma palavra. E muitas das vezes as pessoas falam que não sabem pregar. Mas se ele for na igreja, ele, um coração, que ele levar uma palavra boa para um coração, Jesus e Deus já está feliz lá no céu. Então não se esquive quando você tiver um convite, se prepare. Mas não deixe de fazer o ID, meus irmãos. Porque esse é o nosso papel aqui. Nós somos os discípulos de Jesus aqui na terra. E hoje eu sinto muito, pastor Roberto, que as pessoas estão muito carentes da palavra. Hoje as pessoas estão se escravizando dentro da sua própria casa. E o Senhor fez esses dias o evangelismo. E algo que me chamou muita atenção, receita que a gente fazendo o evangelismo em porta em porta. E uma mulher morando tão próximo da igreja, e ela ali se emocionou, chorando, dizendo: o meu sonho é ir na igreja, mas o inimigo está escravizando as pessoas. O inimigo não está deixando você sair de casa. Muitas das vezes você tem vergonha de querer ir à igreja. Não tenha vergonha, porque Deus, Jesus, ele não tem vergonha de nada. Ele quer você junto dele. É isso que Jesus quer: salvar cada vez mais alma. E o que eu quero chamar a atenção, que essa festividade que nós estamos fazendo, e a que o pastor Roberto vai fazer, não é em prol do homem. Essa festividade é para nós ganhar mais almas para Jesus. Não é para o homem. Tudo que nós estamos fazendo ali na festividade dos valentes de Davi é para a honra e glória do nosso Senhor Jesus. O que nós temos que fazer é não se aparecer, mas que nós se diminua e ele cresça. Esse é o papel nosso. Então eu quero agradecer a Deus por essa oportunidade. Mais uma vez, eu já me emocionei muito aqui. E estou emocionado porque toda vez que eu venho aqui nessa rádio, eu sinto a presença de Deus. Muitas das vezes as pessoas falam: você está sozinho lá, você e o pastor Roberto. Mas você não sabe a áurea que tem nessa rádio, aqui, nesse momento do programa aqui. Então, eu estou muito feliz, quero agradecer a Deus, muito agradecer o pastor Roberto, quero dizer que estou à sua disposição. Quando precisar, pode me chamar. E assim que eu puder, eu estou aqui, pastor Roberto. Glória, Deus abençoe, Deus. E Deus é contigo.
1: Fala mais uma vez aí da programação dos Valentes.
0: Vamos lá.
1: Data.
0: Os Valentes Davi está com a festividade E vai acontecer agora, sexta e sábado agora, dia 21 e 22. E o tema da festividade é Homens de Fé Edificando as Famílias em Tempos Difíceis. E vai estar conosco aí pregando os dois dias o Patrick Gonzaga. Um que o senhor conhece, né, pastor?
1: Demais.
0: Eu só vi ele pregando uma vez só.
1: Conheço demais, meu amigo. É de minha casa, desde a cozinha de minha casa.
0: Diz que é um homem de Deus, né?
1: Então, alegre.
0: Alegre.
1: Gosto muito do Patrick.
0: Ele vai estar pregando e cantando também.
1: Isso, é benção.
0: E assim, nós dos Valentes da Vida estamos muito felizes com sua visita, pastor.
1: Amém.
0: Mais uma vez.
1: Feliz quem está sou eu, rapaz, estar tá lá com vocês.
0: E quero,
1: é um
0: dizer, quero dizer que o lugar do Senhor sempre vai estar lá naquele lugar.
1: Amém, amém.
0: Então é uma honra para nós ter o Senhor e toda a congregação aí do pastor Abílio junto conosco. Tá? Que Deus te abençoe. Quero mandar aqui um grande abraço para o pastor Abílio, uma pessoa que eu admiro muito.
1: É um pastor guerreiro.
0: Sem palavras, sem comentário. Ele, o próprio pastor Vica, são pessoas muito amáveis. Então que Deus continue abençoando a congregação ali de São Mateus. E se precisar de nós estamos aí sempre para servir. Que Deus... Um grande abraço a todos os ouvintes, que Deus é contigo.
1: Amém, Diácono Walter. Diácono Walter, eu não tenho nem palavras, né, para descrever aqui. Como você mesmo disse, é emoção, né? Eu fico muito feliz de ver você, que eu te conheci ali gateando.
0: Foi.
1: Como uma criança no Evangelho, né?
0: 2021, pastor.
1: Pois é, e hoje você chegou em um nível, em um patamar que alegra, nos orgulha.
0: Amém.
1: Isso Eita. Tudo sabe o que é? Eu acredito. Busca, dedicação. Quando a gente busca, a gente se dedica, Deus faz a obra acontecer. Era você pregando aí e eu aqui me enchendo, né? Deus sabe de todas as coisas. Me alegrando, porque não tem coisa melhor, rapaz. No dia que eu decidi a sair do grupo, Deus falava comigo: é Walter, passo cajado pra Walter. E eu confiei, né? Falei: é Deus, é o único que tem uma bagagem aqui para tocar esse grupo, é o Walter. E assim foi feito, né? Quando Deus está no controle, a prova é tão grande que está dando certo. O grupo está todo vapor. E toda a honra e toda a glória pertence ao Pai.
0: É, e aqui só para ressaltar, pastor Roberto, eu tenho me dedicado diariamente. E assim como eu falei, eu tenho uma esposa, só Deus para me compensar. Ela está dividindo essa festividade comigo em todos os momentos, em toda a comunicação. E eu só tenho que agradecer a Deus e ao Senhor por essa oportunidade. E quanto mais você dedica a obra, meus irmãos, mais Deus trabalha na tua seara, na tua casa.
1: É verdade.
0: Eu vivo na maior paz. Como eu falei para o pastor Roberto aqui, tem semana que a gente está de segunda a segunda fazendo a obra. E é tão prazeroso. São momentos que cada dia é diferente. Você pega uma palavra dessa que foi escrita há mais de 2000 anos. E é vigente para hoje, para agora.
1: É porque a palavra diz que a palavra nos renova.
0: Exato.
1: A cada amanhecer.
0: Eu fico assim, como é que pode algo foi escrito há 2 milhões de anos atrás e a gente parece que aqui é agora,
1: é forte,
0: ao vivo.
1: É forte.
0: Quando você lê essa passagem do cego Bartimeu, a gente se espelha em muitos momentos que você não pode perder sua oportunidade, seja ela qual for. Deus está batendo na nossa porta, Jesus bate na tua porta todos os dias. Abra a porta, como é que está teu coração para receber Jesus? É tão forte aqui que se deixar a gente não para de pregar, pastor. E como eu falei, todas as vezes eu emociono, é lógico que a gente tem que estudar, tem que comer a palavra, tem que ler, tem que ter espelhos, né? Tem uma parábola que é muito forte, que Deus fala contigo, né? Deus tem intimidade com aqueles que tem intimidade com Ele, que todo dia você lê, que você vê a palavra, que você ouve, né? Então, é melhor ouvir do que falar, né? Mas é bênção. Então, eu quero agradecer demais, demais, demais, todos os mestres que eu tenho passado. Eu também tenho estudado bastante. E quando eu me vejo ali, dando aula para tantas pessoas que conhece muito mais que eu. Então, é lógico que a gente tem que se preparar, não pode ir de qualquer jeito, em qualquer momento. Para mim, estar aqui na rádio, eu tenho que me preparar antes, né? Mas Deus, se você se entrega tudo nas mãos de Deus, é o Espírito Santo de Deus, Ele te fortalece.
1: Com certeza.
0: Ele te fortalece. Não tem como eu estar aqui falando o que eu estou falando aqui, só da carne. Né? E lá atrás, ontem, eu já estava orando, pedindo a sabedoria a Deus, ao Espírito Santo de Deus. E a cada dia é como um vinho, você vai se melhorando, melhorando. Você vai lendo a palavra e você vai melhorando. E muitas das vezes eu me espelho em muitas pessoas, né, das nossas próprias congregações, aqui mesmo de Utinga. Eu tenho várias pessoas que eu tenho como meus mestres, né? Que não é pastor, que é presbítero, que seja diácono. A gente vai pegando de cada um uma coisa boa e você vai se formando como um professor. Foi assim na minha vida inteira na área profissional. Eu sempre procurava pegar o que era de melhor de alguma pessoa para montar, para me montar a minha gestão. E não é diferente na igreja. Então, o que você tem de melhor de algumas pessoas que você vê na igreja, você vai pegando. E aquilo que você não acha que é legal, você vai deixando. Então, e Deus tem me direcionado, o Espírito Santo tem me guiado, né? Que eu tenho um alvo, todos nós temos um alvo. O Espírito Santo te guia e meu alvo sempre vai ser Jesus de Nazaré. Que Deus abençoe a todos, já estou falando demais aqui, não, mas é coisa boa, é coisa de Jesus, é coisa de Deus. Quero mandar um abraço a todos os ouvintes, esteja aí do outro lado. E Deus é contigo, em nome do nosso Senhor Jesus.
1: Pois é, Diácono Walter, é algo maravilhoso, né? Eu estou falando aqui agora com o irmão Kevin, ele é lá do Goiás. Está mandando um abraço para você, um abraço, mandou um abraço para mim. Ele disse que ia visitar, não sei se ele foi visitar Madureira lá agora esse domingo. Mas ele disse que ia visitar Madureira.
0: Ele teve lá, um casal. Que vai congregar acho que no Ceará ou é no.
1: É, um negócio desse mesmo.
0: Ele teve lá.
1: Tiveram lá, né?
0: Tiveram.
1: Isso, eles
0: tiveram.
1: Me falaram, ele pensou que ia me ver lá, pensou que eu era da Madureira.
0: E ele me cumprimentou, eu peguei a carta dele, levei
1: pois
0: até o pastor.
1: Pois é, Kevin, o nome dele.
0: Kevin. Excelente pessoa, pela primeira vez que
1: comigo.
0: Eu vi. Maravilhoso.
1: Aí ele disse aqui agora, pensou que eu era da Madureira. Eu já fui da Madureira há 24 anos. Congreguei na Madureira, hoje eu congrego na São Mateus. Aí ele está dizendo que vai fazer uma visita para nós.
0: Pensa.
1: Irmão Kevin, é um prazer imenso receber você lá. Já quero levantar aqui um convite. Se você for mesmo nos visitar, na quinta-feira nós já temos programação, porque é a campanha Quinta Profética. Já vai estar, já tem um pregador. Mas para o domingo, se você vir no domingo, vou colocar você como ministro da Palavra de Deus.
0: Eita, glória.
1: Na Igreja de Deus São Mateus, viu? Me confirma aí, se for no domingo, você vai trazer uma palavra. Uma coisa que eu queria, para a gente fechar o programa com chave de ouro, Diácono Walter, eu acho que a maioria dos pastores devia tomar esse exemplo que eu vou dar aqui, como exemplo para si mesmo. No dia 13 de setembro, nós vamos fazer a festividade. Eu não vou fazer só. Eu ia fazer só. Eu já estava com um cantor agendado. Ia fazer dentro do templo da igreja Assembleia de Deus São Mateus. Mas de repente Deus colocou algo no meu coração. Por que essa individualidade? Eu trazer um cantor para dentro da igreja, se eu podia fazer algo maior. Porque o que a gente faz, a gente tem que botar no nosso coração, o que a gente faz é para o reino, não é para a igreja,
0: claro.
1: Não é para homem, mas para o reino. Se eu colocasse em um local diferente, convidasse as igrejas, quem ia ganhar com isso seria o reino. Então eu liguei para o pastor Vica, lancei a proposta, pastor, estou trazendo ali a Silva. E Deus tocou meu coração para me dividir isso com o senhor e com mais os demais pastores. Aí ele aceitou a proposta, levei para o pastor Axton, ele aceitou a proposta. Nós fizemos a junção das Assembleias de Deus, Madureira, São Mateus e Utinga. As três Assembleias de Deus de Utinga. Nós se unimos e no domingo todas as três vai estar fechada. Nós vamos estar na quadra Senhor do Bonfim, adorando ao nosso Deus. e que os demais pastores possam estar procurando união. É uma guerra, Diácono Val, de homens que se diz ter conhecimento da palavra. Que conhecimento é esse da palavra?
0: É isso
1: que
0: guerreia Jesus...
1: contra o seu próprio irmão, parecendo que lá no céu tem um quadrado para cada um. E não existe um quadrado para cada um.
0: É verdade.
1: Então o que mais me deixa chateado hoje no meio evangélico é isso, é a desunião de pastores. E não é de membro não, que os membros são amigos.
0: Então, nós somos amigos mesmo.
1: Mas os pastores, rapaz, tem um negócio que dá nojo. Quer dizer, para me pregar na tua igreja, eu tenho que pedir autorização para ir. Eu não vou comunicar, eu não. Eu congrego hoje na Assembleia de Deus São Mateus. Eu tenho um pastor. Meu pastor é Abílio de Lima. Estou falando aqui no ar. Eu comunico ao meu pastor. Eu devo essa satisfação a ele de comunicar. Meu pastor, recebi um convite para pregar na igreja tal, tal dia e tal dia. Amém? Amém. Ele tem que me dar amém. Ele não pode dizer que eu não vou. Ele não é meu dono. Sabe? Então, eu acredito assim que toda a igreja devia respeitar o cantor, devia respeitar o pregador, né?
0: É,
1: quando tiver uma agenda, libera o cara para ir, libera o cantor para ir. Mas não, se o meu pastor liberar, quer dizer, se o pastor liberar, o cara não vai, vai ficar preso.
0: Tanto é verdade dessa junção que o senhor está falando aí das assembleias, né? Nós estávamos ensaiando agora para a festividade. Eu acho que até a própria banda que vai tocar para Elias Silva, né?
1: Sim,
0: lá da nossa igreja lá. E a gente, Miquel, o filho do pastor Vica, né? Ele falou, Walter, vamos ensaiar na quarta, porque na sexta a gente já precisa já começar a ensaiar as músicas de Elias Silva.
1: Sim, sim.
0: Eu falei, lógico, então está uma preocupação já, os meninos já estão ensaiando, quer dizer, isso é gostoso, né?
1: Com certeza.
0: Não é placa. Nós não estamos aqui por placa, nós estamos aqui para congregar, e o nosso objetivo de todos nós aqui é um só.
1: É o céu.
0: É um só.
1: Mas não fica essa divisão. É. Walter, eu não consigo levar ninguém da tua igreja para minha. A pessoa só vai se ela quiser.
0: Exatamente.
1: Mesmo. Igual eu quis sair da Madureira e fui para São Mateus. Ninguém me chamou. Foi eu que quis.
0: É.
1: Eu que tomei essa decisão. No dia que você toma uma decisão, ninguém muda. Não sou eu que vou chegar, Walter, vem pra cá, Walter, vem comigo. Não, você não vai vir, você é meu amigo, mas você não vai vir, porque eu tô te chamando. Você só vai vir se você quiser.
0: Tocar no coração.
1: Toca, né? Deus tocando no seu coração.
0: É isso aí mesmo.
1: Então as pessoas precisam, os pastores, tinham que entender isso. Pare de estar prendendo as pessoas de levar, fazer o ID. Porque quando eu convido o Walter para pregar na igreja que eu congrego, é porque é um alimento novo. Walter nunca foi. Lá o povo da igreja vai receber Walter com uma mensagem diferente.
0: Diferente.
1: Que no, do que eu que estou ali todo dia pregando. Walter, quando me leva para a igreja dele, é para ver algo diferente.
0: Exato.
1: Então eu penso assim, então vamos se unir mais.
0: É,
1: vamos se fortalecer mais. Pastores, vamos olhar mais para o reino de Deus. É por isso que a igreja está enfraquecendo. É muita religiosidade que está existindo. E pouca profundidade na presença do Espírito. Então é isso aí, está dado o meu recado. Que Deus abençoe. Quero falar também que vai ter a festa da igreja do pastor Wax. Que é no dia 23 e 24 agora. Né? Quer dizer, um sábado e um domingo. Vou estar lá também no sábado, sexta eu estou na Madureira, e sábado estou lá com o pastor Axel, porque essa é o nosso papel, é cooperar, é ajudar, porque o reino é quem ganha com isso.
0: Tanto é uma cooperação, desculpa pastor Roberto, que o senhor vai estar encontrando com o pastor Axel lá na sexta-feira.
1: Pois é.
0: Eu falei pelo WhatsApp com ele, ele falou, não se preocupa não, que a igreja vai estar lá sexta-feira lá. Então, eu estou aqui, ainda não sou um membro tão, né, lá em cima, mas assim, a gente tem que fazer esse meio de campo, pastor,
1: certeza,
0: também. Esse é o papel de todos nós, tá mais unidos, né?
1: Justamente, precisamos.
0: Precisamos, é isso
1: aí.
0: Se
1: a igreja quiser ter força na terra e guerrear contra as hostes tem que se unir. Enquanto a igreja tiver essa divisão, ela vai ser uma igreja fraca. Mas no dia que ela se unir, ninguém para a igreja. Amém?
0: Amém.
1: Então esse é o Diácono Walter. Foi um prazer ter você aqui nessa tarde de quarta-feira.
0: Amém.
1: Espero que contar com você outras e outras e outras e outras e outras vezes, né?
0: Pra gente se emocionar junto aqui, né?
1: Coisa boa é sentir a presença, rapaz. Diz que homem não chora, quem inventou essa música não conhece o poder que tem o nosso Deus para fazer o homem chorar. Porque eu sou chorão, viu?
0: Eu tô começando
1: qualquer
0: a ficar sem chorar.
1: Coisa eu fico emocionado aqui, choro na presença de Deus, rapaz, que é uma benção.
0: É benção.
1: Acabar a música diz que homem não chora, é conversinha, viu, do inimigo, chora assim. Pois é, então nós vamos estar terminando o programa Mensageiro na presença do Pai, do Filho e do Espírito Santo de Deus. Fica com Deus. E até domingo, às 8 horas, estaremos aqui pela manhã, glorificando e exaltando o nome do Senhor. Fica com Deus e a paz do Senhor Jesus!
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